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1: 21 horas e 1 minuto.
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4: Tá começando o Love Nejo. Você sabe que você vai se apaixonar agora, né? Só música bonita pra você se emocionar, sorrir, lembrar de bons momentos e curtir.
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0: Obrigado!
1: Obrigado.
0: Ê, coisa boa!
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3: Ô, coração! 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

0: Será que os meninos lembram dessa? Puxa, Marquinho!
1: Meu Jesus amado.

0: Essa eu gravei em outra oportunidade da minha vida. 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
2: É o Love Nejo aqui na programação. Voltamos já.
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1: 21h21.
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3: De volta no seu Love Nejo. Vamos de música.
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2: Lovinejo, aqui na programação da rádio. Muito legal, hein? Daqui a pouquinho tem mais.
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5: 21 horas e 40 minutos.
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2: Estamos de volta aqui no Lovinejo. 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
1: Agora, uma convidada mais, bem mais do que especial, né? A nossa irmã Marília Mendonça.
2: Bora.
1: Bora sofrer com a gente, né?

0: Até hoje eu sou, viu?
1: Prenica César.
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0: Obrigado.
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2: Vidume Jack, Mato Grosso e Matias. Costuma por

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1: Esse é Love Nation, nessa segunda-feira sensacional. Só música bonita pra começar nossa semana. Love Nation finaliza, mas amanhã a gente tá de volta e eu espero você. Tchau.
2: 21h57.
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6: 22 horas, em ponto.

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0: 22 horas e 17 minutos.
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0: 23:50.
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0: 23 horas e 59 minutos.
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0: Meia-noite e 25 minutos.
1: Não adianta insistir. Telefone mudo não pode falar, né?

0: 1 hora e 35 minutos.
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0: 1:59.
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0: 2 horas e 14 minutos.
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0: 3 horas em ponto.
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0: 5:16.
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0: Que bênção poder estar aqui com você neste momento, meu irmão, minha irmã em Cristo. Deus nos reuniu mais uma vez para orar juntos. Neste dia que a bondade do Senhor nos presenteou, estamos na terça-feira, 14 de julho de 2026. E antes de elevarmos nossos corações ao Senhor, quero te fazer um convite rápido. Toque no botão de curtir aqui embaixo. Pode parecer algo pequeno, mas é através desse gesto que essa oração chega até aqueles que estão precisando de uma palavra de conforto, de cura e do toque poderoso de Deus na vida deles. Antes de pedir qualquer coisa ao Senhor nesta manhã, meu irmão, minha irmã, eu te convido a fazer um exercício simples, mas que transforma o coração por dentro, parar por um instante e agradecer, porque nós temos o costume de chegar diante de Deus com uma lista de necessidades embaixo do braço. E muitas vezes esquecemos de olhar para trás e enxergar quanta bondade já nos foi dada ao longo do caminho. Agradeça pelo ar que você respirou esta noite. Agradeça pela cama onde você pôde descansar. Agradeça pelo teto que cobriu a sua cabeça e pelo pão que não faltou na mesa. Agradeça pela saúde que você ainda tem, mesmo com as dores de sempre. Agradeça pelas pessoas que ainda estão vivas ao seu lado. Mesmo com todas as brigas do dia a dia, mesmo com todas as diferenças que às vezes cansam o coração, e hoje, de modo muito especial, eu quero que a gente coloque diante de Deus os mais jovens da nossa casa, os filhos que crescem depressa demais, quase sem a gente perceber, os netos que vemos pouco e de quem sentimos tanta falta, os jovens que caminham por um mundo cheio de armadilhas, cheio de vozes que gritam mais alto do que a voz de Deus. Alguns carregam angústias que nem sabem colocar em palavras e sofrem calados dentro do próprio quarto, sem saber a quem se abrir. Eles precisam da nossa oração. Eles precisam do nosso agradecimento e da nossa entrega de cada dia. Porque quem aprende a agradecer, aprende a confiar. E quem confia, deposita tudo nas mãos do Pai, sem medo do amanhã. Então respire fundo, aquiete o coração, feche os olhos por um instante e com fé e confiança vamos iniciar a nossa oração. Em nome do Pai, do Filho e do Espírito Santo. Amém. Creio em Deus Pai Todo-Poderoso, Criador do céu e da terra. Creio em Jesus Cristo, seu único Filho, nosso Senhor, que foi concebido pelo poder do Espírito Santo, nasceu da Virgem Maria. Padeceu sob Pôncio Pilatos, foi crucificado, morto e sepultado, desceu à mansão dos mortos, ressuscitou ao terceiro dia, subiu aos céus, está sentado à direita de Deus Pai Todo-Poderoso, de onde há de vir a julgar os vivos e os mortos. Creio no Espírito Santo, na Santa Igreja Católica, na comunhão dos santos, na remissão dos pecados, na ressurreição da carne, na vida eterna. Amém. Senhor meu Deus, antes de qualquer pedido, antes de qualquer súplica, antes mesmo de abrir o meu coração para pedir, eu venho diante de Ti para dizer uma palavra que o mundo anda esquecendo de dizer. Obrigado. Obrigado por mais esta manhã que os meus olhos puderam ver. Obrigado pela vida que ainda pulsa dentro de mim. Obrigado pela fé que me trouxe até aqui nesta manhã. Obrigado pela esperança que não me deixou desistir quando tudo parecia perdido, quando a noite parecia não ter fim e o dia demorava a raiar. Eu te agradeço, Senhor, pelo dom da fé, que é âncora firme nos dias de tempestade. Eu te agradeço pelo dom da esperança, que acende uma pequena luz, mesmo no corredor escuro do hospital, mesmo diante daquela conta de luz que chegou mais alta do que a gente esperava. Eu te agradeço pelo Espírito Santo, que me consola por dentro quando ninguém mais entende a minha dor, quando as palavras dos outros já não alcançam o fundo da minha alma e só o teu silêncio me sustenta por dentro. E eu te agradeço, Senhor, até por aquilo que eu ainda não entendo, até pelas portas que se fecharam, porque muitas vezes o que parecia um prejuízo era, na verdade, a tua mão me livrando de um mal maior. Faz, ó Pai, que o teu plano se manifeste na minha vida, ainda que eu não compreenda todos os caminhos por onde tu me conduzes. Ensina-me a agradecer, não apenas quando tudo dá certo, mas também no meio da luta, também quando a resposta demora a chegar, também quando o silêncio parece longo demais. Que a minha gratidão não dependa das circunstâncias, mas nasça da certeza inabalável de que tu nunca me abandonas, nem por um único segundo, porque enquanto houver fôlego em mim, enquanto o meu coração ainda bater dentro do peito, sempre haverá um motivo para te louvar. Amém. Espírito Santo de Deus, eu te peço nesta manhã o dom precioso da sabedoria, aquela que não se aprende nos livros, mas que desce do alto como orvalho suave sobre a alma cansada. O mundo me oferece mil caminhos, e muitos deles parecem fáceis, parecem rápidos, parecem sem esforço nenhum. Mas eu sei, Senhor, que nem todo caminho largo leva à vida, e nem toda porta aberta foi Tu quem abriu. Muitas vezes o que mais brilha é justamente o que mais engana o coração distraído. Dá-me olhos para enxergar as armadilhas escondidas atrás das promessas bonitas. Dá-me discernimento para não me deixar enganar pelo atalho que promete tudo e no fim cobra caro demais. Dá-me prudência para calar quando o silêncio é mais sábio e coragem para falar quando a verdade precisa ser dita. Quantas vezes eu já escolhi com pressa e me arrependi depois? Quantas vezes segui a multidão e acabei me perdendo de ti? Quantas vezes confiei em quem não merecia e fechei o ouvido para quem me queria bem? Concede-me, ó Espírito Santo, a coragem de escolher o certo, mesmo quando o certo é difícil. A coragem de dizer não, quando todos ao redor dizem sim. A coragem de esperar o teu tempo, quando o mundo me empurra para a decisão apressada. E guia os meus passos, um de cada vez, na hora de assinar aquele documento, na hora de aceitar ou recusar aquele trabalho, na hora de tomar aquela decisão que vai mudar o rumo de toda a minha família. Que eu não decida sozinho aquilo que só tu enxergas por inteiro. Que em cada escolha eu procure primeiro a tua vontade e não a minha. Amém. Ó Senhor da paz, silencia dentro de mim tudo aquilo que me tira o sono e rouba a minha alegria. Tu conheces o peso que eu carrego por dentro, mesmo quando por fora eu finjo que está tudo bem. Tu vês a ansiedade que aperta o meu peito quando o dia ainda nem começou direito, quando eu abro os olhos e a primeira coisa que sinto já é a preocupação tomando conta. Onde houver angústia, traz o teu sossego. Onde houver medo do futuro, traz a tua presença serena. Onde houver aquela tristeza funda que não tem nome nem explicação, traz a tua luz. Onde houver um coração apertado no meio do ônibus lotado, a caminho de mais um dia de trabalho, traz o teu descanso. Onde houver aquela agonia que não deixa a pessoa nem levantar da cama pela manhã, traz a tua mão que ergue. Liberta-me, Senhor, dos pensamentos que giram e giram na minha cabeça no meio da madrugada, quando eu deveria estar dormindo, e me pego encarando o teto, contando problemas em vez de contar as tuas bênçãos. Toma de mim essa mente cansada. Toma de mim esse coração acelerado. Toma de mim esse hábito de carregar sozinho um fardo que tu já te ofereceste para levar comigo. E coloca no lugar aquela paz que o mundo não consegue dar, aquela paz serena que ultrapassa todo entendimento humano. Que eu aprenda a entregar a ti aquilo que eu não posso controlar, que eu solte da mão o que já não me cabe segurar. Que eu deite a cabeça no travesseiro esta noite, sabendo que tu velas por mim enquanto eu durmo. Dá descanso à minha alma, Senhor, porque é somente em ti que ela encontra o seu verdadeiro sossego. Amém. Senhor Jesus, médico das almas e dos corpos, eu coloco agora diante de ti todas as doenças que afligem a mim e as pessoas que eu tanto amo. Aquele exame que ainda não saiu e enche o coração de aflição. Aquele diagnóstico que mudou a rotina da casa inteira de um dia para o outro. Aquela dor que insiste em voltar e já virou uma companhia indesejada, uma sombra que acompanha cada passo do dia. Onde houver dor, que venha o teu alívio. Onde houver fraqueza, que venha a tua força. Onde houver um corpo cansado da luta, que venha o teu toque restaurador. Visita, ó Senhor, os leitos dos hospitais onde há tanta gente sofrendo nesta manhã. Visita as salas de espera onde alguém aguarda, de mão suando, o resultado que vai mudar tudo. Visita os quartos silenciosos onde alguém trava uma batalha que ninguém enxerga. Estende a tua mão sobre quem espera na fila por uma consulta, sobre quem depende de um remédio caro, sobre quem já não sabe mais a quem recorrer. Ilumina os médicos, guia as mãos dos cirurgiões, dá sabedoria e paciência aos enfermeiros que cuidam com tão pouco e doam tanto de si mesmos. Consola as mães que velam a noite inteira ao lado de um filho enfermo, sem tirar o olho da respiração dele. Fortalece os idosos que enfrentam a doença na solidão, longe de quem amam, contando as horas até a próxima visita. E se for da tua santa vontade, Senhor, concede a cura completa. Mas, se a cura ainda demorar a chegar, concede ao menos a força para suportar cada dia e a certeza serena de que tu caminhas junto conosco, mesmo no vale mais escuro, mesmo quando não vemos a saída. Amém. Senhor Deus de amor e proteção, eu entrego agora nas tuas mãos os filhos, os netos e todos os jovens da minha família. Eles crescem num mundo tão diferente daquele em que nós crescemos, um mundo que corre depressa e grita alto, um mundo onde a tela do celular muitas vezes fala mais alto do que o coração dos pais e onde a pressa não deixa espaço para o silêncio em que tu costumas falar baixinho. Protege-os, Senhor, das más companhias que arrastam para o caminho errado. Protege-os das ideias que confundem o certo e o errado e apagam a diferença entre a luz e a treva. Protege-os de tudo aquilo que quer roubar a inocência deles antes da hora certa. Dá a eles, desde cedo, o dom do discernimento, para que saibam distinguir a tua voz no meio de tantas vozes que os chamam para longe de casa. Abençoa os seus estudos, ó Pai, cada prova, cada caderno, cada manhã cedo em que precisam acordar sem vontade. Abençoa os sonhos que eles ainda nem sabem que carregam no peito. Abençoa a vocação que tu preparaste para cada um deles, seja no trabalho, seja na família, seja no serviço ao próximo. E faz deles, Senhor, uma geração diferente, uma geração de paz num tempo de tanta briga, uma geração de fé num tempo de tanta dúvida, uma geração de esperança num tempo em que tantos já desistiram de sonhar, uma geração que saiba ajoelhar e rezar num tempo que ensinou a correr atrás de tudo, menos de ti. Que os nossos jovens sejam luz onde há escuridão e que a nossa oração de hoje os acompanhe silenciosamente por toda a vida. Amém. Senhor da Providência, tu que alimentas os pássaros do céu e vestes os lírios do campo com tanta beleza, eu coloco diante de ti as necessidades materiais da minha casa. Tu sabes de cada conta que vence, de cada boleto que aperta, de cada noite em que a gente faz conta de cabeça, tentando entender como o dinheiro vai dar até o fim do mês. Tu sabes do aperto que ninguém vê, do sacrifício silencioso de quem divide a marmita para que não falte ao filho, de quem se priva para que o outro tenha. Que não falte o pão sobre a nossa mesa, Senhor. Que não falte o básico para os que dependem de mim e do meu trabalho. Liberta a minha família do peso das dívidas que tiram o sono e envergonham o coração. Aquele que hoje está sem emprego, batendo de porta em porta, abre um caminho, Senhor, uma porta de verdade, um trabalho digno que devolva a esperança e a dignidade. Aquele que já tem o seu trabalho, abençoa o esforço das suas mãos, para que o suor de cada dia dê bom fruto. Abençoa o pequeno negócio que sustenta uma família inteira, a venda que precisa acontecer, o cliente que precisa chegar, a oportunidade que parece demorar, mas está a caminho. E ensina-me, ó Pai, a administrar com sabedoria aquilo que recebo, sem ganância e sem desespero. Que eu confie na tua providência quando falta e que eu saiba partilhar com o irmão quando sobra. Que o dinheiro seja instrumento nas minhas mãos e nunca senhor do meu coração, porque a minha verdadeira segurança não está na conta do banco, mas repousa inteira nas tuas mãos generosas. Amém. Santíssima Virgem Maria, Mãe da confiança e da esperança, a ti eu recorro ao final desta oração, como um filho cansado que corre para os braços da mãe. Recebe, ó Mãe, Cada palavra que elevamos ao Senhor nesta manhã recebe cada súplica, cada agradecimento, cada nome que nós carregamos escondido no fundo do coração, cada lágrima que ninguém mais viu cair, cobre a mim e a toda a minha família com o teu manto sagrado. Que debaixo da tua proteção materna nenhum mal consiga nos alcançar, nem o mal que se vê, nem o mal que se esconde nas sombras. Guarda os nossos jovens, de modo especial, aqueles que se afastaram e já não rezam. Guarda os nossos idosos. Guarda cada pessoa que dorme debaixo do mesmo teto que eu. Ensina-me, ó Mãe, a viver com humildade, assim como tu viveste em Nazaré, no silêncio e na simplicidade do dia a dia. A guardar a pureza do coração, assim como tu a guardaste. A dizer sim à vontade de Deus, com a mesma confiança com que tu, um dia disseste o teu sim, e aqueles que hoje se sentem sozinhos, sem ninguém por perto, faz sentir, ó Mãe, que tu nunca os deixaste órfãos. Toma-me pela mão e conduze-me, passo a passo, sem pressa e sem medo, pelo caminho da santidade que leva sempre ao teu Filho Jesus. Amém. E agora, unidos como irmãos, com a mesma fé que nos reuniu aqui nesta manhã, elevemos juntos ao Pai a oração que o próprio Jesus nos ensinou. Pai nosso que estais nos céus, santificado seja o vosso nome, venha a nós o vosso reino, seja feita a vossa vontade, assim na terra como no céu. O pão nosso de cada dia nos dai hoje. Perdoai-nos as nossas ofensas, assim como nós perdoamos a quem nos tem ofendido. E não nos deixeis cair em tentação, mas livrai-nos do mal. Amém. E porque nesta terça-feira nós nos colocamos de modo especial sob a proteção do céu, recorramos agora àquele que é o nosso defensor no combate, o príncipe das milícias celestes, São Miguel Arcanjo. Defendei-nos no combate. Sede nosso refúgio contra as maldades e as ciladas do demônio. Ordene-lhe Deus, instantemente o pedimos. E vós, príncipe da milícia celeste, pelo poder divino, precipitai ao inferno a Satanás e a todos os espíritos malignos que andam pelo mundo para perder as almas. Amém. Meu irmão, minha irmã, se você chegou até aqui, em oração comigo, quero te fazer um pedido especial, como prova da sua fé e da sua confiança no poder de Deus. Peço que você escreva aqui nos comentários: São Miguel, rogai por nós. Que Deus sempre abençoe a sua caminhada e fortaleça a sua fé. Amém. E da sua confiança no poder de Deus, peço que você escreva aqui nos comentários: São Miguel, rogai por nós. Que Deus sempre abençoe a sua caminhada e fortaleça a sua fé.
1: Pois muito bem, depois dessa belíssima oração, dessa reflexão maravilhosa para abrir as nossas manhãs, nós vamos começar mais uma edição do nosso Despertar. Despertar com João Mendonça. Vamos despertar, meu povo. Muito bom dia, minha querida família Despertar. Que a paz do Senhor Jesus esteja em cada coração. Que Deus visite seu lar. Fortaleça sua família. Renove as suas forças e derrame bênçãos sobre todos nós nesta manhã maravilhosa que Ele preparou. Você que está saindo para o trabalho, você que está no hospital, no leito de enfermidade, você que procura uma oportunidade de emprego, você que enfrenta dificuldades financeiras, você que vive um momento de tristeza, ansiedade ou solidão, receba o nosso abraço fraterno. Deus conhece a sua história e jamais abandona aqueles que confiam em seu amor. Logo mais nós vamos ouvir a leitura do Evangelho. O Evangelho de hoje nos convida a fazer uma profunda reflexão sobre a maneira como acolhemos a Palavra de Deus durante a celebração da Santa Missa, ou onde você ouve onde você professa a sua fé. Logo mais, a proclamação do Evangelho e a nossa brevíssima reflexão, conhecida por muitos como uma orientação espiritual, como ensinava o saudoso Papa Francisco, a reflexão deve ajudar a transferir a palavra de Deus do livro para a nossa vida, levando a mensagem do Evangelho para as nossas atitudes do dia a dia. É exatamente isso que Jesus faz no Evangelho de hoje. Ele mesmo explica uma de suas parábolas e nos mostra que não basta apenas ouvir a palavra, é preciso permitir que ela transforme o nosso coração. Jesus apresenta quatro tipos de terreno que representam quatro atitudes diante da palavra de Deus. O primeiro é o coração distraído, endurecido, onde a palavra não entra, escapa e logo é roubada. O segundo é um coração superficial, que recebe a palavra com entusiasmo, mas desiste diante das dificuldades e provações. O terceiro é aquele sufocado pelas preocupações da vida, pela busca desenfreada da riqueza ou das riquezas e pelos desejos deste mundo, impedindo que a palavra produza frutos. E finalmente existe a boa terra, o coração humilde, sincero e disponível, que escuta, que acolhe, vive e produz frutos de amor, justiça, solidariedade e esperança. A grande pergunta desta manhã é: que tipo de terreno tem sido o nosso coração? Que tipo de terreno tem sido o meu coração? Deus continua lançando diariamente a semente da sua palavra. Ele chega por meio da Bíblia, da Santa Missa, da oração, dos acontecimentos da vida e de até mesmo através das pessoas que ele coloca em nosso caminho. O problema nunca está na qualidade da semente. A palavra de Deus é perfeita, o desafio está no preparar o nosso coração para recebê-la. Que hoje possamos retirar as pedras do orgulho, arrancar os espinhos do egoísmo, limpar o terreno da ansiedade e abrir espaço para que Deus faça florescer em nós uma vida nova. Que cada palavra ouvida seja transformada em gestos concretos de amor, perdão, misericórdia e fé. Senhor Jesus, prepare o nosso coração para receber a tua palavra. Arranca tudo aquilo que nos impede de viver o teu evangelho. Dá-nos um coração fértil, capaz de produzir frutos de paz, de esperança e de amor, que cada novo amanhecer possamos viver aquilo que escutamos de ti. Seguimos juntos nesta manhã abençoada. Bora despertar, meu povo. Bora despertar. Ajusta o seu cebolão aí, a sua agenda, já são 5 horas e 57 minutos. Porque quando caminhamos de mãos dadas com Deus, nenhuma dificuldade é maior do que a esperança que carregamos no nosso coração. Graça e paz. Está começando mais uma edição do nosso Despertar, mais uma edição com a graça e a proteção de Deus, e eu tenho certeza que vai ser muito lindo, vai ser lindo, vai ser maravilhoso. Essa manhã será, sem sombra de dúvidas, inesquecível para todos nós. Uma manhã repleta de coisas boas. Daqui a pouco tem notícias, tem informações para vocês. E a gente vai trocando essa energia boa nessa manhã. Daqui a pouquinho tem os nossos amigos que estão no nosso WhatsApp, trazendo também as suas mensagens motivacionais para nós, e nós vamos trocando essa energia durante toda a manhã. Muito obrigado por você já estar por aí. Muito obrigado. Vai chegando. Vai chegando. Liga para cá. 19 996 50 0685.

nosso dia, nossas escolhas, nossa fé. Abençoado seja nossa vontade de vencer todos os dias. Todos os dias ela nos traz essa linda e rica mensagem. Obrigado. O Dr. José Jonas Raimundo, bom dia. Paz e bem. Te desejo muito mais que um bom dia. Te desejo paz, saúde, amor e fé. Amém. Que assim seja. Iluminada terça-feira para todos nós. Amém. Amém, Dr. José Jonas Raimundo. Muitíssimo obrigado pelo carinho. Estamos juntinhos, mais uma vez, juntinhos nessa manhã gostosa de terça-feira. Paulo Eduardo, gentleman do ar, do rádio, está no ar. Bom dia. Desta vida nada se leva, só se deixa. Então deixe o seu melhor sorriso, maior abraço e do amor a maior porção. Pronto, simples, simples. Paulo Eduardo, gentleman do rádio, passando por aqui. Tunico, lá no Unidos do Parque São Jorge, o prefeito do Unidos lá do Parque São Jorge. Bom dia, paz e bem. Louvado seja o nosso Senhor Jesus Cristo. Para sempre seja louvado, Tunicão. Bom dia, um abraço para você. Obrigado pelo carinho. E, claro, obrigado pela rica participação conosco quase todos os dias. Muito obrigado. Manda as demandas para nós aí do Santa Rosa, Unidos do Parque São Jorge, que nós estamos aqui à disposição de vocês, tá bom? Maurão Edival Leite, lá do Fórum, bom dia. Está dizendo o seguinte, que não falte coragem necessária para vencer mais um dia. Que as bênçãos de Deus estejam sobre a sua vida, hoje e sempre. Bom dia e uma ótima terça-feira para você. Eu que sou grato, muito grato, aliás. Obrigado pelo carinho e obrigado por você estar junto com a gente, tá? Muito obrigado. Jorge Duarte Passarini, bom dia. Que a vida nos sirva uma dose exagerada de afeto, paz e fé. Bom dia. Muito bom dia. Sejam muito bem-vindos. Sejam todos muito bem-vindos. Jorge, obrigado pelo carinho. Muito obrigado pelo carinho e, claro, pela participação sempre assídua aqui conosco. Nelson, bom dia, Nelson. Nelson, meu amigo. Saudade de Nelson já. Alguns dias já que a gente... Alguns finais de semana que a gente não troca aquela prosa, zóio no zóio. Bom dia, Darcio. Um abraço para você. Já deve estar em Indaiatuba por esse horário. É pé de ferro o homem é pé de ferro. O homem não desiste nunca, está sempre na trincheira, defendendo ali o pão nosso de cada dia. Valeu, Nelsinho. Obrigado, viu? Obrigado mesmo. Eduardo Campione também chegando por aqui. Bom dia, Edu. Deus já preparou tudo o que você precisa para hoje. Confie, entregue e tenha um bom dia. Valeu, Edu. Obrigado pelo carinho, Edu. Estamos juntinhos sempre, hein?

pode chegar, Jesus. Pode chegar, é tudo seu. É tudo seu, pode chegar. Vamos seguindo, vamos dando sequência. Como é que você está? Como é que você despertou hoje? Tá pronto? É? Tá pronto? Para mais um dia? É? Tá firme aí? Então, bom dia, Alcimar. Bom dia, Buiú. Vamos juntos. E mais uma empreitada gostosa. Mais uma manhã que começa a se desenhar maravilhosa para nós. Agora são exatamente 6 horas e 16 minutos. 6 horas e 16 minutos na noiva mais linda do mundo, a nossa noiva da colina, linda e frondosa, 6 horas e 16 minutos. Neuzinha, bom dia, 14 de julho, feliz terça-feira, que as bênçãos de Deus cheguem fazendo com que seu dia seja perfeito do início ao fim. Amém. Gratidão, bom dia. O Senhor é meu pastor e nada me faltará. Nada, nada nos faltará. Um ótimo dia. Neuzinha tá chegando próximo aí do seu aniversário, hein? Salvo engano, tá por esses dias aí o aniversário de Neuza também. Vamos ficar atento a tudo isso, hein? Miriam Mello, bom dia. Que você alcance todas as bênçãos que o Senhor te reservou para este dia. Bom dia. Amém. Estou aberto, coração aberto para que elas cheguem. Coração aberto. Rosana Rodrigues, olha aqui. Que mensagem linda, hein? Uma criança linda no, ao fundo. Bom dia. Ter fé é orar em silêncio, com a certeza de que seu dia prosperará e seus e se encher da luz divina. Ó, que maravilha, hein? Vocês vão ter que mudar o layout aí das mensagens em breve, porque no YouTube tem que ser escrito, hein? Não vai dar essa aqui do WhatsApp. Fernando Bozal, bom dia. Seja muito bem-vindo e que Deus nos proteja sempre. Ele diz, lembre-se, nada. Lembre-se, não importa as lutas que você tem passado. Hoje Deus te entregou nas mãos um novo dia, uma nova oportunidade de vitória e uma nova promessa de que Ele jamais te deixa só. Bom dia. Deus abençoe grandemente e ilumine sempre um dia maravilhoso e abençoado. Amém. Bom dia. Pessoal do Primão da Casa do Norte, bom dia. Um abraço a todos vocês. César Fraceto, Sérgio Júnior, bom dia. Cleiton Barbosa, bom dia. Quem mais está por aqui? Quem mais está por aqui? É muita gente, hein? Cleitão, Sérgio, estão sempre trabalhando. Djalma, bom dia, Djalma. Um ótimo dia para você, meu amigo Djalma. É o Djalma do Abisalão que está aqui? Não, é outro Djalma. É outro Djalma, não é o nosso Djalma do Abisalão. O nosso diretor não é. Eu não sei se vocês estão acompanhando, eu não sei se é fake news isso, mas tem uma notícia que, como ela está em redes sociais, eu não consigo fazer uma apuração rápida. Falando sobre greve de caminhoneiro, e está começando por Piracicaba, não sei se vocês acompanharam isso. Se vocês conseguirem checar, a gente agradece. Inclusive, parece-me que está no Jornal de Piracicaba, ó. Os caminhoneiros iniciaram uma paralisação na manhã desta segunda-feira, 13, em Santos, no litoral de São Paulo. O movimento foi organizado para pressionar o Senado Federal a votar a medida provisória do frete antes do encerramento da sua vigência. A categoria reivindica que o presidente do Senado, Davi Alcolumbre, coloque a proposta em pauta para a deliberação. A medida trata de regras relacionadas ao transporte rodoviário de cargas e estabelece sanções para empresas que deixarem de cumprir o pagamento do piso mínimo do frete. Importante, hein? É importante. Então, está na página do jornal nosso, Jornal de Piracicaba. Acredito ainda ter alguma credibilidade. Portanto, se vocês puderem checar, porque isso interfere diretamente no nosso dia a dia, tá? Isso interfere diretamente no nosso dia a dia.
com certeza pode causar aí desabastecimento, né? Sempre tem esses problemas. Então vocês, por gentileza, fiquem atentos e sobre aviso. E de repente isso pode, inclusive, quem está nos enviando é o Lucas, o meu filho, que está enviando essa informação. Seria importante que no mínimo vocês dessem uma checada e tomar aquele cuidado com o desabastecimento da sua cozinha aí, do seu lar, né? Porque isso pode acontecer e pegar a gente de surpresa e a gente está totalmente despreparado. Então, enlatados é sempre bom, né? A gente ter alguns enlatados em casa, macarrão, né? Para aquela suplência, para poder suprir aí uma necessidade, digamos, urgente. Então, fiquem atentos, tá? Utilidade pública para vocês aí, não dá para checar, mas dá para vocês dar uma verificada rápida aí de como estão as coisas e resolverem. Aos amigos do Fórum, bom dia. Sônia Tavares, bom dia. A Kika está por aqui também, bom dia. Rosângela Mendonça, psicóloga, está por aqui também. Quem mais está passando por aqui? Rosalina, bom dia, Rosalina. Sandra, telefonista, bom dia. Que legal, tá? Todos os colegas do fórum criaram esse grupo gigantesco do pessoal que já aposentou e que ainda tem paciência de interagir, de usar as redes sociais, porque às vezes fica tão cheio de tudo isso que alguns somem, literalmente desaparecem das redes sociais, que é para de fato curtir as férias aí da aposentadoria em tranquilidade. Mas tem um grupo forte aqui ainda, muita gente passando por aqui e ainda interagindo com o pessoal no dia a dia. Isso é legal. Então vocês fiquem atentos aí, dá uma levantada nessas informações, veem o que é verídico ou não, para que vocês possam tomar as medidas necessárias com os cuidados aí na sua residência, tá bom? Vamos juntos. Vamos juntinhos, porque juntos nós somos muito mais fortes. E a população continua reclamando sobre a intervenção de um vereador aí nos cruzamentos principais de Piracicaba. E seria importante que tivesse um acompanhamento técnico, né? Já causou um transtorno danado lá na região do São Jorge, colocou ali um semáforo que tem trazido muito mais problema do que solução. Essa é a grande verdade. Então, seria importante que desse uma verificada e, de preferência, que pudessem ter uma orientação técnica de como funciona ou vivenciar um pouco mais em períodos diferentes, já que a agenda do vereador é tão flexível. Que ele frequente o local em vários momentos do dia. Por exemplo, esse é um horário bom dele estar ali perto da Faculdade Anhanguera, onde ele quer fazer uma intervenção populista, só para trás de votos, tá? Essa é bem da verdade. É uma intervenção populista, única e exclusivamente pelo voto. Isso tem causado um transtorno na vida do povo ali da região de São Jorge. Recebo reclamações todos os dias. João, nos ajude. Veja, o cara salvo engano, frequenta uma congregação evangélica, nada contra. Parece-me que não dirige, né? Então, por aí você já vê que ele não tem noção alguma do que ele está fazendo. Tem que ter acompanhamento técnico, senão ele continua atravancando a vida do povo e ó, achando que está ajudando, ele está atrapalhando. Essa é a grande verdade. Marcinho Cobra, bom dia, um ótimo dia para você. Tenha um dia maravilhoso, que Deus te abençoe. Já abençoou. Permitiu que eu chegasse até aqui, significa que já me abençoou. Bom dia, Márcio. Márcio Cobra, bom dia. Alexandre da Aragone por aqui também. Mais um dia, que bom. Por Deus, guiado e abençoado por Deus. Que nunca nos falte a gratidão pela vida, pela oportunidade de recomeçar a cada amanhecer. Bom dia, valeu,
Alexandre D'Aragone, muito obrigado. Bom dia, meu querido. Um ótimo dia para nós e vamos juntos sempre, né? Hoje acordei para viver, levantar e seguir em frente, porque a vida sempre pede um pouco mais da gente. Sempre pede um pouquinho mais. Deus no controle absoluto sempre. Vambora, vamos em frente. Marcelo, lá do Unidos do Parque São Jorge, bom dia. Faça boas escolhas e tenha a esperança de que tudo vai dar certo nesta semana. Deus abençoe. Já deu, já deu. Entendam, já deu certo. Nós já estamos por aqui. João Negão, bom dia. Nova semana, que sua semana seja linda e abençoada, repleta de paz, saúde, fé e gratidão. Bom dia. Bom dia, João Negão. Um forte abraço para você, meu irmãozão. Saúde sempre, né? Malu, bom dia, Malu. Tá tudo em paz aí? Tá tudo bem? Friar a casinha, né? Voltei para o fórum e tive a triste percepção que aumentou em quase 1000% as fezes de pombo naquela região. Rosângela Canelucci, bom dia. Um ótimo dia para você, para Isaac, para o Edivaldo Carnelucci. Um ótimo dia para vocês aí, tá? Adalto Rubim, bom dia. Um ótimo dia. Se cuida. Vamos juntos. Ex-soldado da Polícia Civil Metropolitana. José Rodrigues de Almeida, bom dia. Zé Rodrigues, lá da Rua do Porto, do Petis Companhia. Gente boníssima. Paulinha Campione, bom dia. Seja sempre muito bem-vinda, viu, Paulo? Obrigado pelo seu carinho. Que Deus nos guarde, nos cuide, nos livre e nos proteja de todo mal. Amém. Só agradeço, o resto Deus cuida. Paula Campione, só agradeça. O resto Deus cuida. Entregue seus planos nas mãos dele e tenha certeza, ele sabe o que é melhor para você. Oh, que delícia. Senhor, dai-nos uma semana abençoada e um dia tranquilo, cheio de paz e alegrias. Amém. Bom dia. Bora, gente. Bora despertar. E vamos fazer tudo ainda melhor do que fizemos antes. Hein? Do que fizemos ontem, por exemplo. Ah, Deus, obrigado, porque até nas coisas mais simples da vida, o Senhor me mostra que o teu cuidado é constante e nunca se afasta de mim. Eita, coisa boa. Bora despertar com João Mendonça, tá só começando. Eládio, bom dia, Eládio, bom dia, Eládio. Segunda-feira, bom dia, Eládio. Que a paz e a alegria façam parte do seu dia. E Deus te abençoe. Amém. Amém, Eládio, obrigado pelo carinho. Fernando Terço passando por aqui, trazendo seu calendário, bom dia. Está dizendo para nós um ótimo final de semana, que São José abençoe as nossas famílias. Isso ele está dizendo já lá no domingo de manhã, no sábado de manhã. Bom dia, porque a semana carrega, que seja uma semana carregada de bênçãos. Vai ser, já está sendo, né? Não é que vai ser, já está sendo. Nós já estamos dentro dela, vivendo essa semana intensa que está começando. Então, nós já temos plena convicção de que será uma semana cheia de coisas boas. Beto Ismena, direto de Itu, a fé torna. Bom dia, a fé torna as pessoas e as coisas possíveis, mas não fáceis. Beto Ismena, que legal, que legal. Benedito Claudinei Toledo, bom dia. Saúde e paz. Rogério Silvino, bom dia. Já está por aí, Rogério? Hã? Já está de pé, Rogério Silvino, da RS Mecânica, Japão e Lúcia, bom dia. Ednilson, bom dia. Seja muito bem-vindo, que tenhamos um dia abençoado, repleto de paz, amor e muitas alegrias. Eita, povo maravilhoso, hein? Enfim, a gente fica extremamente feliz e lisonjeado com tudo isso, hein? Obrigado pelo carinho. Obrigado por estarem sempre juntinho conosco, né? Dando essa força sobremaneira todos os dias, todas as manhãs. A gente só tem a agradecer. Jorge Perrini, bom dia, Jorgão, bom dia, tá tudo bem? Tá tudo em paz? Jean, bom dia, Jean. Vamos juntos. Diego,
Esse pessoal do Sindicato dos Papeleiros de Piracicaba também trazendo seu bom dia para nós. Muito obrigado. Sejam sempre, sempre muito bem-vindos. Sempre, sejam todos sempre muito bem-vindos. Obrigado pelo carinho. Juntos. Nessa manhã, tá só começando.

Quem está chegando conosco, bom dia, Miriam Mello, no grupo de WhatsApp da Rádio Web, mandando seu bom dia Miriam, seja muito bem-vinda nessa manhã de terça-feira e obrigado pelo seu carinho, obrigado pela sua participação. E ela diz o seguinte, Miriam Mello diz o seguinte, bom dia, que Deus nos conceda um dia abençoado e cheio de vitórias, boa terça-feira. Excelente terça-feira para nós, Miriam. Júlio Passarini, amanheceu, mais um dia que se inicia. Que venha com paz, que venha com luz. Bom dia, abençoada terça-feira. Espetacular terça-feira para nós. Jorge Duarte Passarini, que a vida nos sirva uma dose exagerada de afeto, paz e fé. Bom dia, ótimo dia. Ótimo dia, que seja repleta de coisas boas, que essa dose venha carregada de coisas boas, hein, Jorge? Obrigado pelo carinho. Tamo juntos. 19-996-50-0685, quer falar com o João Mendonça? 19-996-50-0685. E esse final de semana já começa aí as convenções dos nossos pré-candidatos a deputado. Eu sei que no sábado tem o lançamento da pré-candidatura do Alex Madureira lá no Espaço Beira-Rio, 9 horas da manhã. Na quarta tem da deputada federal de Rio das Pedras, Vanessa Botan, vai ser num espaço lá em Rio das Pedras, na quarta-feira à noite, ou seja, tem muita coisa vai acontecer por esses dias aí. E a gente precisa estar atento agora, começar a fazer as pesquisas, conforme os candidatos vão se aparecendo. Eu sei que a Nancy Tami também será candidata, porque ela está pedindo documentos lá conosco. Então, com certeza ela vem aí como candidata. Saúdes, bom dia. Vamos começar o dia dizendo: tudo posso naquele que me fortalece. Amém. Bom, ontem eu voltei ao presencial, né? Depois de alguns dias em casa, cuidando de algumas coisas. Inclusive, tinha pintura aqui também, tinha poeira. Mas é impressionante, eu volto para o fórum, a rinite, ela arrebenta, ela resolve atacar assim, sobremaneira. Lá nós temos uma infestação de pombos, né, à noite, e a sujeira é muito, mas é muito, é praticamente invencível. Nós tínhamos uma equipe de manutenção que antecedeu a nota atual, que dia ou outro lavava o entorno do prédio todo. As meninas tinham uma força brutal, mulher é incrível, né? E elas, não sei como é que elas ajustavam o calendário delas, além de limpar o prédio todo, ainda lavava o entorno do prédio. Não conseguia manter razoavelmente, mas agora não dá, a equipe acho que é mais reduzida, né? Não é falta de vontade, a equipe mais reduzida não dá conta. E tem uma obra dentro do fórum que já perdura 2 anos ou mais, que estão quebrando tudo, mudando tudo. Então toda hora tem um pedido de socorro aqui, acolá, coisa que cai, coisa que quebra. Enfim, uma poeira interminável e eu não aguento. O avenca aqui não aguenta, meu Deus. Orlando Mendonça chegando, bom dia, meu irmãozinho, lá do Vale do Jequitinhonha, Minas Nova, né? Rua Benedito, nossa, me falhou o sobrenome da rua agora, mas é Benedito. Lá bem atrás da principal ali, em Minas Nova. Eu estive lá pessoalmente, né? E quero voltar mais breve possível. Bom dia, Mani, bom dia. Que hoje seja um dia abençoado, cheio de coisas boas, novas oportunidades e motivos para agradecer. Que Deus cuide de cada detalhe, guie seus passos e renove as suas forças para tudo o que precisar fazer. Amém. Amém. Amém. Que assim seja. Bom dia, meu irmão, e uma ótima terça-feira.
Já está sendo um dia maravilhoso, Orlando. Você estando bem, tá tudo bem também por aqui. Obrigado pelo carinho, viu? Obrigado mesmo. Paulinha Campione voltou. Voltou, Paulinha? Que bom que você voltou. Deixa eu ver o que Paulinha traz aqui para nós. Ela diz o seguinte: faltou dizer o seguinte, que o amor de Deus ilumine nosso caminho, renove nossas forças, encha o nosso coração de paz e nos proteja em cada passo deste novo dia. Bom dia. Tudo posso naquele que me fortalece. Paulinha Campione levantou, despertou inspirada nessa terça-feira. O lugar certo será sempre onde o coração estiver. Feliz é a alma em paz. Ah, ei, meu público é espetacular. Liga para mim, 19-99650-0685. Vamos falar, vamos trocar uma prosa. Lucimara Longardi, que imagem linda. A força é que você. A força que você. Não entendi essa. Ah, o céu responde: a força que você precisa. A força que você tanto procura, muitas vezes começa no momento em que você dobra os joelhos. O céu responde: agora entendi. Obrigado, Lucimara. Obrigado mesmo pelo carinho. Obrigado. Vamos juntinhos. Ah, Rosimeire Mendonça chegando por aqui também, mandando seu bom dia. Que o amor de Deus ilumine nosso caminho, renove nossas forças e encha o nosso coração de paz e nos proteja em cada passo desse novo dia. Oh, bom dia. Seja muito bem-vinda. Vamos juntos, estamos juntinhos nessa empreitada gostosa chamada vida. Vamos juntos. Quem está por aqui? O pessoal do grupo Bora Despertar e Transbordar. Mário César Mendonça, o mais velho passou antes, agora passou o mais novo, o caçula. Mário César Mendonça, o roxinho. Senhor. Senhor Deus, é maravilhoso. Deus abençoe nosso dia e nos livre de todo mal. Amém. Bom dia. Bora, vamos juntos. Juntos nós somos assim imbatíveis, pode acreditar. Eu volto já.

Pessoal do grupo Bora Despertar e Transbordar chegando por aqui também. Bom dia Sérgio Dalla Vila. Um novo dia nascendo, bom dia. Que Deus nos cuide, nos proteja, nos livre de todo mal, nos dê sabedoria, força e coragem, fé. Um lindo e abençoado dia. Sérgio Dalla Vila chegou por aqui trazendo seu bom dia. Obrigado, Sérgio, um ótimo dia. IBC Brasil, então apareceu no céu o sinal do Filho do Homem. E todas as nações da terra se lamentarão e verão o Filho do Homem vindo nas nuvens do céu com o poder e grande glória. E ele enviará os seus anjos com grande som de trombeta, e estes reunirão os seus eleitos dos quatro ventos de uma outra extremidade dos céus. Oh. IBC Brasil, está no livro, está no Evangelho de Mateus, salvo engano, hein? Capítulo 23, 24. Jefferson de Maria, bom dia, Jefferson. Jefferson de Maria, bom dia, generais do reino. Ó, que legal, hein? Que saudação diferente. Bom dia, generais do reino. Uma saudação diferente, hein? Gostei. Alex Zahatin chegando com o seu devocional de hoje, com o seu provérbio de hoje, provérbios de hoje com o nosso amigo Alex Zahatin. Provérbios de hoje, a diferença entre o sábio e o tolo. A mulher sábia constrói a sua casa, mas a tola a destrói com as próprias mãos. Quem anda em retidão teme o Senhor, mas quem segue caminhos tortos o despreza. Na boca do tolo estava a vara do orgulho, mas os lábios dos sábios os protegem. Onde não há bois, o celeiro fica limpo, mas pela força do boi vem a colheita abundante. A testemunha fiel não mente, mas a falsa testemunha espalha mentiras. O zombador procura sabedoria e não encontra, mas o entendimento é fácil para quem é sensato. Afasta-te do tolo, pois você não encontrará conhecimento em seus lábios. A sabedoria do prudente é entender o seu caminho, mas a insensatez do tolo é engano. Os tolos zombam do pecado, mas entre os justos a boa vontade. O coração conhece a sua própria amargura, e ninguém pode compartilhar totalmente a sua glória. A casa dos ímpios será destruída, mas a tenda dos justos florescerá. Há caminho que parece certo ao homem, mas no final conduz à morte. Até no risco o coração pode estar triste, e o fim da alegria pode ser dor. O infiel se farta dos seus próprios caminhos, mas o homem bom se satisfaz com o que faz. O simples acredita em tudo, mas o prudente observa bem os seus passos. O sábio teme e se afasta do mal, mas o tolo é arrogante e confiante. Quem se ira facilmente faz tolices, e o homem cheio de más intenções é odiado. Os simples herdam a insensatez, mas os prudentes são coroados com o conhecimento. Os maus se curvam diante dos bons, e os ímpios às portas dos justos. O pobre é desprezado até pelo seu vizinho, mas o rico tem muitos amigos. Quem despreza o seu próximo comete pecado, mas feliz é quem tem compaixão dos necessitados. Os que planejam o mal se desviam, mas os que planejam o bem encontram amor e felicidade. Em todo o trabalho há proveito, mas palavras vazias levam à pobreza. A riqueza dos sábios é a sua coroa, mas a insensatez dos tolos é só insensatez. A testemunha verdadeira salva vidas, mas o mentiroso engana. No temor do Senhor, há firme confiança, e ele será refúgio para os seus filhos. O temor do Senhor é forte, é fonte de vida para livrar dos laços da morte.
Na multidão do povo está a glória do rei, mas na falta de pessoas está a ruína do governante. Quem é paciente tem grande entendimento, mas quem se ira rapidamente demonstra insensatez. O coração tranquilo dá vida ao corpo, mas a inveja apodrece os ossos. Quem oprime o pobre afronta o seu Criador, mas honra a Deus quem se compadece do necessitado. O ímpio é derrubado pela sua própria maldade, mas o justo constrói refúgio até na morte. A sabedoria repousa no coração dos prudentes, mas o que está no meio dos tolos se manifesta. A justiça exalta um coração, mas o pecado é vergonha para qualquer povo. O favor do rei está sobre o servo prudente, mas a sua ira cai sobre quem o envergonha. Vamos às perguntas? Lindo, lindo provérbio de hoje, hein? O que a mulher sábia faz com sua casa? Ela constrói a sua casa. O que acontece com quem segue um caminho que parece certo, mas não é? No final, esse caminho leva à morte. O que o temor do Senhor produz? Confiança firme e fonte de vida. O que a paciência demonstra? Grande entendimento. O que a justiça faz por uma nação? Ela exalta a nação. Provérbios 14 mostra o contraste claro entre o sábio e o tolo, o justo e o ímpio. Ensina que as decisões corretas constroem a vida, enquanto as escolhas impulsivas e orgulhosas levam à destruição. O temor do Senhor traz segurança, vida e direção, enquanto a inveja, a mentira e a insensatez correm por dentro. A sabedoria constrói, a tolice destrói. Nem todo caminho certo aos olhos é seguro. O temor do Senhor é proteção e vida. A paciência revela maturidade. A justiça traz a honra. Tarefa para hoje? Examine os seus caminhos com honestidade. Escolha agir com paciência, temor a Deus e compaixão. Construa com sabedoria aquilo que você quer preservar no futuro. Aí, Alex Zahatin trazendo seu bom dia para nós, o seu provérbio de hoje. Bom dia, como é bom conhecer o Senhor e ser amigo. Sugestão de palavra ainda do Alex. Sugestão de palavra de ordem. Eu sou a minha identidade. Eu faço aquilo que eu sou. E eu tenho aquilo que eu faço. Onde estou, hoje é resultado de quem fui. Mas para onde vou depende inteiramente da pessoa em que eu escolher me transformar a partir de hoje. Alex Zahatin chegou por aqui e trouxe o seu provérbio de hoje e mais uma mensagem para desafiar nós a melhorar hoje. Júlio Passos chegou com o seu devocional nos Atos dos Apóstolos 20. Tema: persevere na missão, confie na providência e escolha obedecer a Cristo. Atos, capítulo 20. Neste capítulo, Paulo segue sua viagem missionária fortalecendo os irmãos da fé. Mesmo sabendo que enfrentaria dificuldades, ele não desiste do propósito que Deus lhe havia confiado. Seu coração está firmado em Cristo. E a sua maior alegria era cumprir a missão recebida do Senhor Jesus. Paulo declara uma das frases mais marcantes dos livros dos Atos: não considero a minha vida de valor algum. Eu não considero a minha vida de valor algum. Eu não considero a minha vida de valor algum para mim mesmo. Contanto que complete a carreira e o ministério que recebi do Senhor Jesus. Essa não é uma mensagem de medo, mas de confiança. Quando Cristo conduz nossa vida, nenhuma luta pode impedir os planos de Deus. Assim como Deus surpreendeu
Elias e os discípulos, ele também continua abrindo caminhos inesperados para aqueles que confiam nele. Quando uma porta parece fechada, Deus já está preparando outra melhor. Nem sempre teremos todas as respostas antes de dar o primeiro passo. A fé cresce enquanto caminhamos. Paulo não esperou todas as garantias para obedecer. Ele seguiu a direção do Espírito Santo e Deus fez o extraordinário acontecer. Jesus continua chamando seus discípulos para uma vida de coragem, confiança e obediência. Não permita que o medo paralise seus sonhos, nem que a sua insegurança impeça você de avançar. Deus já conhece o caminho que você ainda não consegue enxergar. Confie na providência do Senhor, escolha obedecer hoje. O mesmo Cristo que fortaleceu Paulo também fortalece você. Quando entregamos nossos planos a Jesus, descobrimos que a sua vontade é sempre maior e melhor do que a nossa. Oração para hoje, Pai amado. Obrigado porque Tu és fiel e nunca deixas faltar aquilo de que realmente precisamos. Hoje, escolho confiar na Tua providência, mesmo quando não compreendo todos os caminhos. Dá-me um coração corajoso para obedecer a Tua voz e perseverar na missão que preparastes para mim. Senhor Jesus, guia meus passos, fortalece minha fé, ensina-me a viver para cumprir a Tua vontade. Que eu nunca desista diante das dificuldades, mas permaneça firme, sabendo que Tu estás comigo em todos os momentos. Espírito Santo, venha sobre mim, enche o meu coração com a Tua paz, sabedoria e discernimento. Conduze minhas decisões, fortalece minha esperança, abre os meus olhos para reconhecer a provisão de Deus e dá-me coragem para agir quando Tu me chamares. Que a minha vida glorifique a Cristo e seja instrumento de amor, fé e esperança por onde eu passar. Em nome de Jesus. Amém. Devocional de Juliano Passos está chegando aí para fortalecer o nosso time. Juliano Passos está chegando. Pedi para ele trazer um pouco mais cedo. Ele conseguiu trazer um pouco mais cedo um lindo devocional para a nossa terça-feira. E assim a gente vai construindo uma equipe que não aparece, né? Não aparece, mas que está sempre aí do outro lado me auxiliando, nos ajudando e trazendo coisas boas para a nossa programação. Eu só tenho a agradecer, né, por poder despertar o nosso povo sem aquele choque, aquele trauma de notícias muito pesadas, né, aquelas notícias que impactam logo pela manhã. De repente a pessoa não tomou nem o seu café da manhã ainda e já se depara com notícias impactantes que podem mudar completamente a rotina do seu dia. Então, prefiro continuar despertando com vocês com mensagens boas, com mensagens construtivas, com mensagens que possam auxiliar vocês, né, com essa troca boa de mensagens que podem trazer, fortalecer vocês nas manhãs que vocês estão iniciando o dia de vocês, preparando para sair de casa. Eu prefiro que seja dessa forma, né? Muito, muito melhor, muito mais salutar para todos nós, que nós possamos estar nessa sintonia, nesse nível de amizade. Olha que bom dia lindo. O Sidney mandou uma linda águia azul voando, sobrevoando o mundo com as suas lindas asas. É muito gostoso, né? Isso é, as imagens, infelizmente, o rádio não permite. Por enquanto, né? Por enquanto. Mas são coisas lindas que a gente recebe aqui, coisas maravilhosas, e gostaria tanto de poder partilhar com vocês diretamente, mas ainda não dá. Logo, logo nós vamos conseguir isso. José Barbosa, lá no grupo da Rádio Web, bom dia. Que Deus encha o seu dia de luz,
o seu coração de paz e a sua vida de muitas bênçãos. Amém. Amém. Que horas são agora? Quer saber? 7:01, 7:01 da manhã, 7:00. Leandro Silvino já está chegando por aí, trazendo clima para nós, tempo, temperatura. E eu volto já, eu vou ali e volto já. Não saiam daí, por favor.

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Sigamos aqui no nosso WhatsApp, que não para de gritar. Tunin Campione chegou por aqui. Bom dia. Tunin Campione chegou por aqui e diz o seguinte: bom dia. Confie em Deus, pois quando Ele está no comando, até o impossível se torna certo. Tunin Campione, bom dia. Deus é bom o tempo todo, nunca falha. Nunca deixe de confiar naquele que te põe de pé todos os dias. Deus, bom dia. Tunico Campione passando por aqui, deixando seu bom dia. Que legal, que bacana, hein? Que legal. Sete horas e onze minutos. Quem também chegou por aqui para falar conosco é o meu amigo Eládio. Meu amigo Eládio chegou por aqui também e diz o seguinte: Deus já preparou tudo o que você precisa para hoje. Confie, entregue e tenha um bom dia. Valeu, Eládio, obrigado pelo carinho, obrigado pela participação conosco aqui no nosso Despertar. 19-99650-0685, liga para cá, traga suas demandas para cá para a gente bater aquele papo gostoso. Valeu, Eládio, obrigado, um forte abraço. Quem está conosco também é Ceissa Sandoval. Bom dia, Ceissa. Deixe-me ver. Ela diz o seguinte, ó: a vida não tem controle remoto. Você tem que levantar e mudar. Simples assim. Você levanta, desperta e muda. Bom dia. 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Deixa eu ver o que o meu amigo Leandro trouxe para nós nessa manhã. Tempo para hoje, quarta-feira. Tomara que venha chuva para dar uma limpada nesse ar aí, hein, Leandrão? Predomínio de sol entre poucas nuvens, temperatura mínima 6 graus. Eu acho que eu estou sentindo isso agora. Máxima 21. Chance de chuva cerca de 20%. Vento sudeste, aproximadamente 7 quilômetros. Já incomoda, hein? 7 quilômetros já incomoda. Índice UV 6, alto, né? Recomenda-se o uso de protetor solar se for ficar exposto ao céu, ao sol o tempo todo. Qualidade do ar, segundo o clima-tempo, é boa. Amanhã, dia 15 de julho, quarta-feira, 10 graus e máxima 24, ensolarado. Na quinta-feira, 9 graus, máxima, mínima 9, máxima 27, ensolarado. O frio continua nas primeiras horas da manhã, mas as tardes ficam agradáveis e mais quentes ao longo da semana. Ideal sair com

casar com um agasalho cedo e retirar mais tarde. Aí meu amigo Leandrão Silvino dando as cartas aí da nossa manhã. E ele traz a reflexão de hoje: Deus está trabalhando. Aliás, antes de iniciar essa reflexão do Leandro, dizer que ele tem o canal, né? Ele tem o espaço dele no YouTube. Você vai lá no YouTube e põe arroba Leandro Silvino Félix. Você vai entrar na página do Leandro e você tem mais conteúdo lá para você alicerçar o seu dia. Ele diz o seguinte na reflexão dessa manhã: Deus está trabalhando, mesmo quando você não consegue enxergar. Há dias em que tudo parece parado, as portas não se abrem, as respostas não chegam e o coração começa a questionar se Deus ainda está ouvindo nossas orações. Mas é justamente no silêncio que Deus mais trabalha. José foi vendido pelos irmãos. Davi esperou anos para se tornar rei e Jó enfrentou perdas imagináveis. Em nenhum desses momentos Deus os abandonou. Pelo contrário, estava preparando algo muito maior do que eles podiam compreender. Hoje, não desista por causa do tempo de espera. A demora de Deus nunca significa esquecimento. Ela significa preparação. Confie, continue fazendo bem, mantenha sua fé e entregue suas preocupações ao Senhor. O que hoje parece um obstáculo pode ser o caminho que Deus está usando para levar você ao propósito que Ele preparou. Oração dessa manhã. Senhor, fortalece minha fé para confiar em Ti, mesmo quando não entendo os Teus planos. Dá-me paciência para esperar o tempo certo e coragem para seguir em frente. Que eu nunca perca a esperança, pois sei que Tu estás cuidando de mim. Amém. O versículo do dia: entrega o teu caminho ao Senhor. Confia nele e ele tudo fará. Salmo 37, versículo 5. Daqui a pouco a gente volta com o Leandro para a resenha do Santo do Dia, né, para complementar esse trabalho brilhante que esse cara tem feito para nós, com extrema dedicação, com muito carinho e uma qualidade muito acima da média. Essa colaboração do Leandro tem trazido um crescimento e um enriquecimento muito grande à programação, um trabalho fantástico, né? E a gente só tem a agradecê-lo, só tem a agradecê-lo por essa participação mais que positiva junto ao nosso despertar. Tem ajudado sobremaneira. E até procurei um arquivozinho aqui para colocar todo esse material do Leandro, principalmente as mensagens diárias. Obviamente não posso pôr diretamente nas redes sociais, porque eu não sei se ele utiliza as mesmas mensagens em seu canal no YouTube. Aí seria um plágio e sacanagem com meu amigo Leandro Silvino. Eu acho que até o Anthony ia ficar bravo comigo se eu fizesse dessa maneira, né? Mas é um trabalho brilhante que tem trazido, já é esperado de todas as manhãs, né? Nós temos o Leandro, amanhã, quarta-feira, nós temos o desembargador, doutor Aquile, que nos traz aí um material rico também, uma mensagem muito rica para as nossas manhãs. Então, agradeço imensamente a Leandro por essa participação. Uma amizade, eu não conheço ele pessoalmente ainda, mas já parece que já somos amigos de longeva data. Obrigado. Alexandro Trevisan passando por aqui, trazendo seu bom dia. Bom dia, Alexandro. Bom dia e com alegria, com certeza. Obrigado. José Barbosa, bom dia. Que Deus encha o seu dia de luz e o seu coração de paz e a sua vida de muitas bênçãos. Amém. Bom dia, meu amigo. Obrigado pelo carinho. Alexandre D'Aragone, o melhor bom dia que tenho.
para oferecer hoje é Deus te abençoe. E não apenas hoje, mas todos os dias da sua vida. Bom dia. Valeu, obrigado, obrigado. Se alguém tiver alguma informação sobre essa paralisação dos caminhoneiros aí, mais atualizada, por gentileza, se vocês tiverem, nos envie para mim, 19 99650-0685, para a gente saber essa questão do frete aí, como é que é, quantas andas, e o que que a gente deve fazer, preparar, tem algum prazo pré-estabelecido. Eu me preocupo, né? O desabastecimento pode trazer um transtorno tremendo aí para a vida do nosso povo. Se alguém tiver informação, desde já agradeço. Desde já eu agradeço. Sigamos com a nossa programação. Eu espero que vocês estejam gostando. Espero que vocês estejam gostando. É tudo para vocês. É tudo para vocês, porque quem sou eu? Quem sou eu na ordem do dia? Hã? Quem sou eu? Sem vocês eu não sou nada. 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

Ei, aplauda, aplauda, aplauda, aplauda, isso. Bate, bate, mais palma, mais palma, mais palma, mais palma, mais palma. Aplauda a vida desse homem de Deus, Anderson Freire. Que legal, que coisa maravilhosa, hein? Ó, chegando um convite pra você aí, pra você que está... sem uma programação para esses, para esse próximo final de semana, está chegando um convite legal para você lá na comunidade. Deixa eu me ver aqui. Está chegando um convite legal para vocês lá da comunidade Ibirapuera. É, festa Julina, Festa Julina. Ó, ó, tá ouvindo aí? Tá ouvindo o fundo? Festa Julina no Ibirapuera, em prol da consciência negra. Na Rua Lima, Jardim Ibirapuera, dia 18 de julho de 2026, a partir das 17 horas. Atrações musicais, comes e bebes, temáticos, isso é bom, ó, ó, tem música, ó, que coisa linda. Vamos pra lá, vamos pro Arraiá do Jardim Ibirapuera, vamos lá pro Arraiá, na Rua Lima, dia 18, a partir das 17 horas. Faz o seguinte, pega o seu chapéu de palha, né? Pega o seu chapéu de palha, estampe um sorrisão bonito no rosto, um bigodão, né? Aquele bigodão de festa junina, pega a sua camisa quadriculada, encha o coração de coisas boas e venha para o Arraiá do Ibirapuera. Festa Julina no Jardim Ibirapuera, na Rua Lima, no Jardim Ibirapuera. Vem para cá, dia 18, a partir das 17 horas. Não traga nada além de alegria e vontade de viver. O resto, nós temos tudo aqui. Rua Lima, no Jardim Ibirapuera, dia 18, a partir das 17 horas. Juliano Bafo está envolvido nesse movimento. É coisa boa, pode chegar. Beleza? Abraço, venha curtir, festa julina, comidas temáticas, coisas boas, e traga só a sua alegria, o seu entusiasmo e a sua esfuziância. O resto, nós temos tudo aqui. Um abraço, tá falado, tá dado o recado, bom dia, vamos em frente, vamos seguindo. Chegou por aqui o Fran, coordenador do Terço dos Homens, bom dia, salve rainha. Hoje não teremos o Terço dos Homens. Hoje não teremos, o próximo encontro será no dia 21 de julho, tá? Que Nossa Senhora do Perpétuo Socorro interceda por todos nós, abençoe nossas famílias e nos conceda saúde, paz e proteção. Uma abençoada terça-feira. Então hoje nós não teremos o Terço dos Homens, e sim no próximo dia 21. Todos convidados, tá bom? Espero por vocês lá na paróquia São José. Quiosque do Zé Milton, bom dia. Ivone Fermino, bom dia. É maravilhoso saber que existe um Deus cuidando da gente. Oh, como é bom, você não tem ideia como é bom. Família Mendonça, Tatinho Mendonça passando por aqui, Tatinho Mendonça passando por aqui, brincando já no grupo da família Mendonça. Obrigado, Tatinho, forte abraço. Paulo César Cassieri, obrigado Deus por mais um dia. Valeu, Paulo, um ótimo dia para você e repleto de coisas boas. O resto a gente corre atrás, não é verdade? Então tá aí, então, um convite para você do Arraiá. Tem o lançamento da candidatura, da pré-candidatura do Alex Madureira, 9 da manhã, lá no Espaço Beira Rio. É, eu estou me ajustando para poder estar lá, no lançamento. E também na quarta-feira, o lançamento da pré-candidatura da deputada federal Vanessa Botan. Então nós temos que estar juntos nessa empreitada e fazer um trabalho legal. É hora da gente se unir para a gente poder fazer o estudo, verificar o que realmente interessa para as nossas comunidades. Cada um defende o seu, mas nós precisamos procurar o melhor, né? O melhor para que a gente não venha cair nessa esparrela aí de gente inexperiente, despreparado, para nos representar. Depois é 4 anos de sofrência, não tem o que fazer. É 4 anos sofrendo, é 4 anos mendigando, é 4 anos pedindo, implorando e as coisas não acontecendo. Tá? Então é hora de estudar, escolher legal, ter consciência. Obviamente que
A minha função aqui é de conscientizar vocês da importância do voto e não de induzir vocês a nenhum. Não tenho essa pretensão, induzi-los a uma escolha que me satisfaça. Não é essa a minha intenção. A minha intenção é que vocês façam uma boa escolha, que vocês tenham consciência. Pense nos idosos da sua família, pense nas crianças sem creche, pense nas crianças sem escola, sem a alimentação adequada. Pense na falta de segurança. Eu preciso que vocês tenham consciência, né? Não indução. Não é induzir. Ah, o João está dizendo que o melhor candidato é Chico, é Pedro, é Mané. Não, não é isso. Não é essa a minha função primeira. A minha função primeira é que você tenha noção do quanto você pode ser nocivo para a sua própria família. O quanto, quando você deixa de ir votar, o quanto você está prejudicando a sua família e, em sequência, a sua comunidade. Aí você vota num vereador que põe um semáforo onde deveria ter uma cancela, onde a família dele deveria passar. É um mata-burro, onde a família dele deveria passar. E não a população. Aí ele encurrala a população por um voto, por uma atitude populista, imbecil, sem nenhum estudo, e atravanca a vida de todo mundo. E você, por algum motivo, votou nesse idiota. Né? E 4 anos nós vamos tratar desse imbecil e ele prejudicando a comunidade. Então, é disso que eu preciso que você saiba. Que você tenha consciência na hora de votar. E responsabilidade. Você não está votando só por você. Você está votando por você, pelo seu pai, pela sua mãe, pelo seu avô, pela sua avó, pelos seus filhos, pelos seus netos, por uma sequência sadia de uma comunidade. É disso que você precisa ter consciência. 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Olha que legal, deu rima, hein? Deu rima. 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O Santo do Dia é uma resenha diária dos santos aguardados na memória da nossa igreja, histórias de mestres da vida cristã de todos os tempos que, como faróis luminosos, orientam os nossos caminhos. Hoje é dia de São Camilo de Leles, sacerdote e fundador dos clérigos regulares, ministros dos enfermos. São Camilo de Leles propõe uma mensagem bastante oportuna, porque nos estimula a viver a primazia da caridade. Na encíclica Deus Caritas Est, Bento XVI o insere como entre os célebres modelos da caridade social, apresentando-o como exemplo para todos os homens de boa vontade. No decreto de canonização, Bento XIV o define como fundador de uma nova escola de caridade. A Cruz Vermelha. Camilo nasceu em Bucchianico, província italiana de Chieti, em 25 de maio de 1550 e faleceu em Roma em 14 de julho de 1614. Sua figura é emblematicamente ligada a uma Cruz Vermelha que o Papa Sisto V. Olha, o avô da minha esposa era Sisto. O Papa Sisto V, italianaço, hein? Sisto V deixou bordar
em seu hábito religioso, em 20 de junho de 1586. Padre Sanzio Ciccatelli, primeiro biógrafo do santo, narra em 1620: Nosso Pai quis que usássemos a cruz em nosso hábito religioso como nossa insígnia e missão, por 3 motivos. Primeiro, para se distinguir do hábito da Companhia de Jesus. Segundo, para que o mundo saiba que todos nós, marcados por esse sinal da cruz, somos escravos, vendidos e dedicados ao serviço dos pobres e enfermos. E terceiro, para mostrar que esta é a religião da cruz, ou seja, da morte, do sofrimento e da lida, assim como todos os que quiseram seguir o nosso modo de vida devem, de consequência, abraçar a cruz, negar a si mesmo e a seguir a Jesus até a morte. Ministro dos enfermos, ele foi ministro dos enfermos. Camilo foi tocado pela graça desde 1575. Durante uma viagem ao convento de San Giovanni Rotondo, encontrou um frade que o deteve e lhe disse: Deus é tudo, o resto é resto. Devemos salvar a alma que não morre. Olha que coisa linda, gente. É demais, né? São Camilo de Leles é considerado o primeiro grande reformador da profissão de enfermagem e da organização assistencial nos hospitais. Quem assistia a um paciente, além de cuidar do corpo, segundo São Camilo, também deveria cuidar do espírito. Uma coisa completamente diferente do que acontecia nos hospitais da época, onde os doentes eram abandonados ao próprio destino. Como homem eminentemente prático e simples, certamente não sem cultura e interesses em seu apostolado educacional, Camilo não buscava perfeição teórica. Era suficiente poucas diretrizes. Enfim, era excepcionalmente dotado de um profundo discernimento dos corações, de grande e bom senso, além de uma paterna doçura. Oh, Jesus, como é bom, hein? É, uma das melhores partes do dia é poder ter essa participação nessa resenha tão boa do santo do dia. Tem mais, hein? Tem mais. São Camilo de Leles é só o começo. São Camilo de Leles, fundador da Congregação dos Missionários Camilianos. Camilianos. Também hoje é dia da bem-aventurada Catarina Tecauita, virgem, 1656 a 1680. Tecauita, para nós, Catarina, foi a primeira americana pele vermelha a ter a sua santidade reconhecida pela Igreja. Ela nasceu no ano 1656, perto da cidade de Port Orange, no Canadá. Seu pai era chefe indígena e da nação Mocawix, um pagão, enquanto sua mãe era uma índia cristã catequizada pelos jesuítas, que fora raptada e levada para outra tribo, onde teve de unir-se a esse chefe. Não pôde batizar a filha em nome da santa, de sua devoção, mas era só por ele que a chamava. Catarina, o costume indígena, determina que o chefe escolha o nome de todas as crianças da sua nação. Por isso, seu pai escolheu Tecauita, que significa aquela que coloca as coisas nos lugares, mostrando que ambas, consideradas estrangeiras, haviam sido totalmente aceitas por seu povo. Também é dia de São Francisco Solano. São Francisco Solano, missionário. Francisco era descendente de nobres, nasceu no dia 10 de março de 1549 em Montilla, na Andaluzia. Os pais Mateus Sanches Solano e Ana Jiménez, cristãos fervorosos, muito cedo o enviaram para o colégio dos jesuítas, que formaria seu caráter. Aos 20 anos, por inspiração e dons, ordenou-se franciscano. A sua conduta exemplar
logo o levou a cargos importantes dentro da ordem, dos quais logo abandonava o que mais ansiava era ser missionário. Mesmo não tendo retórica eloquente, arrebatava seus ouvintes pela convicção na fé que professava. Está aí os santos do dia de hoje, para você que está chegando. Agora nós estamos fazendo a resenha do santo do dia e Leandro Silvino tem aí o complemento para nós da resenha do santo do dia. Vamos buscar aqui com meu amigo, meu parceiro Leandro Silvino, que tem fortalecido esse trabalho, graças a Deus. E nós vamos, Leandro Silvino, vamos lá, santo do dia. No dia 14 de julho, a Igreja Católica celebra especialmente os seguintes santos. São Camilo de Leles, principal santo do dia, viveu no ano de 1550 a 1614. Após uma juventude marcada por dificuldades, converteu profundamente e fundou a Ordem dos Camilianos, dedicada ao cuidado dos doentes e ao padroeiro, dos enfermos, dos hospitais e dos profissionais da saúde. São Francisco Solano, falando agora, missionário franciscano que evangelizou a América do Sul, especialmente regiões do Peru, Argentina e Paraguai, da onde saiu o último Papa, né? Também conviveu nessa região. Ficou conhecido por sua alegria, humildade e pelos muitos milagres atribuídos à sua intercessão. Os beatos de hoje, Gaspar de Bono, religioso da Ordem dos Missionários, dos Mínimos, reconhecidos por sua vida de oração, penitência e caridade. Beato Ricardo Langorne, advogado inglês, martirizado em 1679 durante a perseguição dos católicos da Inglaterra, permanecendo fiel à sua fé. Reflexão de hoje: cuidar de quem sofre e cuidar do próprio Cristo. A vida de São Camilo de Leles nos lembra que a santidade se manifesta no amor concreto ao próximo, um gesto de compaixão, uma visita a um doente, uma palavra de esperança e uma oração pode transformar a vida de alguém. São Camilo de Leles, intercedei por todos os enfermos, pelos profissionais de saúde e por aqueles que dedicam as suas vidas ao cuidado do próximo. Alcançai-nos um coração misericordioso e cheio do amor. Amém. Que assim seja. Que assim seja. É o nosso gigante Leandro Silvino, trazendo a sua participação para a nossa programação, a quem eu só tenho a agradecer, só agradecer. Deixa eu pôr um fundo musical aqui para a gente ir ouvindo devagarinho e também fazer a nossa leitura diária dessa manhã. Deixa eu pôr aqui, né? 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

Vamos à nossa, o preâmbulo da nossa leitura de hoje, né? Toda vida, todavia, eu vos digo, no dia do juízo haverá mais tolerância para os pais de Sodoma do que para ti. Então começou a recriminar as cidades onde tinha realizado a maioria dos seus prodígios, porque elas não se tinham convertido. Ai de ti, Corazim, ai de ti, Betsaida, se os prodígios realizados entre vós tivessem sido realizados em Tiro e Sidônia. Há muitos se teriam convertido, vestidos de saco e cinzas. Todavia, eu vos digo, no dia do juízo haverá mais tolerância para Tiro e Sidônia do que para vós. E tu, Cafarnaum, serás elevada até o céu. Ao Hades descerás. Se os prodígios realizados em ti tivessem sido realizados em Sodoma, ela existiria até hoje. Todavia, eu vos digo, no dia do juízo haverá mais tolerância para o país de Sodoma do que para ti. Senhor Jesus, nós vos agradecemos porque sois mestre da nossa vida e de toda a humanidade. E nos convida a seguir-vos, que vossas palavras penetrem profundamente nosso coração, para que tenhamos coragem de mudar o que deve ser mudado em nossa vida e confirmar o que deve ser confirmado, de modo que possamos evangelizar os que desejam vos conhecer e amar. A palavra do Senhor é a verdade e é geradora de amor que nos torna livres e fiéis. Escutemos o Evangelho com o coração desarmado para fazer o que Ele nos mandar fazer. Hoje, 16ª semana do tempo comum, deixa só eu ajustar aqui, porque tem uma incongruência aqui na nossa... Peraí, já volto já.

Coisa linda, maravilhosa. Manhã despertarei aqui. Quem me protege e me ampara é meu Deus. É o Senhor que sustenta a minha vida. Quero ofertar-vos o meu sacrifício de coração e com muita alegria. Nesta leitura, o Divino Mestre exorta a preparação a oração, a fim de que nele as sementes do reino encontrem terra fértil e produzam bons frutos. Ao celebrar hoje, louvemos o Senhor e lhe peçamos um coração sempre dócil à sua palavra. A nossa primeira leitura de hoje está no livro do profeta Jeremias, capítulo 3, de versículos 14 a versículos 17. Convertei-vos, filhos, que vos tendes afastado de mim, diz o Senhor, pois eu sou vosso Senhor, vou tomar-vos um de uma cidade e dois de uma família, e vos reconduzirei a Sião. Eu vos darei pastores segundo o meu coração, e vos apacentarão com clarividência e sabedoria. Quando vos tiverdes multiplicado e crescerdes na terra, naqueles dias, diz o Senhor, não se falará mais da arca da aliança do Senhor. Ela não servirá à memória de ninguém. Não se lembrarão dela. Não a procurarão. Nem fabricarão outra. Naquele tempo chamarão Jerusalém, trono do Senhor. Em torno dela se reunirão, em nome do Senhor, todos os povos. Eles não se deixarão mais levar pelas inclinações de um coração mau. Caríssimos irmãos e irmãs, essas são para nós palavras do Senhor. O salmista respondeu com o Salmo 31. O Senhor nos guardará, qual pastor a seu rebanho. Ouvi, nações, a palavra do Senhor e anunciai-a nas ilhas mais distantes. Quem dispersou Israel vai consagrar, congregá-lo e o guardará. Qual pastor a seu rebanho? Pois, na verdade, o Senhor remiu Jacó e o libertou do poder do prepotente. Voltarão para o monte de Sião, entre brados e cantos de alegria. Afluirão para as bênçãos do Senhor. Então a virgem dançará alegremente. Também o jovem e o velho exultarão. Mudarei em alegria e o seu luto serei consolo e conforto após a guerra. O Senhor nos guardará, qual pastor a seu rebanho. O salmista respondeu. Vamos ao nosso evangelho de hoje, está no livro do evangelista Mateus, capítulo 13, de versículos 18 a 23. Aleluia, aleluia, aleluia. Felizes os que observam a palavra do Senhor de reto coração e que produzem muitos frutos até o fim, perseverantes. Proclamação do Evangelho de Jesus Cristo, narrado segundo o evangelista Mateus. Naquele tempo disse Jesus aos seus discípulos: ouvi a parábola do semeador. Todo aquele que ouve a palavra do reino e não a compreende, vem o maligno e rouba o que foi semeado em seu coração. Este é o que foi semeado à beira do caminho. A semente que caiu em terreno pedregoso é aquele que ouve a palavra e logo a recebe com alegria. Mas ele não tem raiz em si mesmo e é de momento. Quando chega o sofrimento ou a perseguição, por causa da palavra, ele desiste logo. A semente que caiu no meio dos espinhos é aquela que ouve a palavra, mas as preocupações do mundo e a ilusão da riqueza sufocam a palavra e ele não dá frutos. A semente que caiu em boa terra é aquela que ouve a palavra e a compreende. Esse produz fruto, um dá 100, outro 60 e outro 30. Caríssimos irmãos e irmãs,
Esta são para nós, em dia de São Leles. Palavra da salvação. São Camilo de Leles. Palavra da salvação. Terça-feira, 14 de julho de 2027. Nós vamos à nossa brevíssima reflexão de hoje, com o coração aberto, preparado para buscar entendimento e transmitir entendimento dessa reflexão sobre a leitura de hoje. O Evangelho de Mateus não narrou o que Jesus ensinou e fez nas cidades dos discípulos, mas a lamentação feita sobre Corazim, Betsaida e Cafarnaum permite perceber que ouviram Jesus e experimentaram seus milagres, mas não acolheram o objetivo da missão, a conversão do reino. Os primeiros discípulos eram provenientes ou viviam nessas cidades. O resultado era esperado e confirma o tema da rejeição dos familiares. Com isso, fica claro para os discípulos o que os aguarda na missão. Nada ou quase nada se conseguirá nas próprias cidades. Aponta-se para a necessidade de seguir com a missão além das fronteiras. Tiro, Sidônia e Sodoma são locais provavelmente rejeitados pelos discípulos, mas que ofereceriam melhores resultados na missão. Evidencia-se que o destino do discípulo e das cidades se encontram na escolha ou não, né, de Jesus. Isso depende do ponto de vista de cada um, né? Talvez não seja uma escolha, mas sim um direcionamento do próprio Espírito Santo, é lógico, que nos inspira a todas as coisas. Durante a celebração, a leitura de hoje, após a proclamação do Evangelho, o sacerdote faz uma reflexão, uma homilia popularmente chamada de sermão. Segundo o Papa Francisco, a homilia deve ajudar a transferir a palavra de Deus do livro para a vida. Do livro para a vida, para a nossa vida cotidiana. E deve ser curta, né? Sempre curta. Uma imagem, um pensamento e um sentimento. Podemos dizer que o Evangelho que meditamos hoje é exatamente uma homilia feita pelo próprio Jesus, explicando e transferindo para a vida prática uma das suas parábolas. Nessa reflexão, Jesus caracteriza quatro categorias de pessoas, segundo a atitude assumida no ato de escutar a palavra de Deus, no ato de escutar. Às vezes, o impulso que sentimos rumo ao Senhor é demasiado fraco e até parece que Deus se cala. Parecem-nos distantes e irreais as suas promessas de consolação. E por isso temos a tentação de dizer que é impossível converter-se verdadeiramente. Quantas vezes sentimos esse desânimo? Não consigo. Começo um pouco e depois volto atrás. Isto é negativo. Mas é possível, é possível. Quando tiveres este pensamento de desânimo, não fiques ali, porque é areia movediça, e areia movediça de uma existência medíocre. A mediocridade consiste nisso. O que se pode fazer com tais casos, quando gostaríamos de ir em frente, mas sentimos que não conseguimos? Antes de mais nada, recordemos que a conversão é uma graça. Ninguém se pode converter com as próprias forças. Ninguém pode se converter com as próprias forças. É uma graça que o Senhor nos dá. E, portanto, devemos pedi-la com força a Deus. Pedir a Deus que nos converta, que realmente possamos converter-nos na medida em que nós abrirmos
a beleza, a bondade, a ternura de Deus. Pensai na ternura de Deus. Deus não é um pai malvado, um mau pai. Não, em hipótese alguma. Eterno. Ama-nos muito como um bom pastor que preocupa e procura na última do seu rebanho. É amor, é a conversão, e a conversão consiste exatamente nisso, uma graça de Deus. Tu começas a andar porque Ele que te impede a caminhar, e verás como Ele há de vir. Reza, caminha e darás sempre um passo à frente. Reza, caminha. Você vai dar sempre um passo à frente, com, obviamente, alicerçado ali por Jesus, você vai estar sempre dando um passo à frente. Isso é extremamente importante e verdadeiro. Né? Às vezes a gente está triste, cabisbaixo, até com uma frequência baixa, né? Mas quando a gente aprende a agradecer, a rezar e pedir, aí sim. Ai de ti, Corazim. Ai de ti, Betsaida. Parece até que a gente escuta a voz da nossa mãe quando ela queria nos advertir de algumas coisas, né? E que saudade de mamãe nessas horas. Como era boa. Como ela era boa no conselho. Como ela era boa na correção. E não era por ódio, nem por vingança, terror ou ameaça, não. Era por amor. Era para evitar que uma escolha errada nossa, depois que nós fizéssemos mal lá na frente, que pudesse nos fazer mal lá na frente. Era assim. Mamãe era muito sábia. Eu me recordo bem quando eu tinha 7 para 8 anos, fui convidado a ser engraxate aqui em Piracicaba. Papai falou: eu não assino. Veja com a sua mãe, que está mais preparada. E mamãe falou: vocês prometem? Era eu e Milton, meu irmão. Vocês prometem a se cuidarem? A não deixar ninguém tocar em vocês? Sim, mamãe, prometemos. Eu vou pensar, depois eu falo. Ela não foi pensar. Ela foi rezar. Ela foi orar. Ela foi pedir sabedoria, porque ela estava entregando seus dois filhos, ó, a uma grande cidade já. Piracicaba estava crescendo. Ela foi pedir sabedoria e no outro dia ela voltou com a decisão de assinar a nossa permissão. É assim. E essa mesma mãe não permitiu que eu ingressasse na carreira militar no exército. Essa mesma mãe, eu já com 18 anos, já saindo do tiro de guerra, ela não permitiu que eu ingressasse no exército. Para vocês entenderem. Interjeição do Evangelho indica uma tristeza, um pesar, justamente uma preocupação de Jesus com o grau de dureza e fechamento dos habitantes daquelas cidades distantes da proposta da salvação que Jesus lhes apresentava. Jesus sofre porque as duas cidades às quais ele dedicou mais tempo, força, empenho, entusiasmo, são as que menos se abriram à sua mensagem. Na experiência de amor de uma mãe, de um pai, um amigo ou de um matrimônio, às vezes acontece esse tipo de coisa, muita dedicação e pouco resultado. A atitude de Jesus não é desanimar diante disso, porque o amor de Jesus é gratuito. Isso que poupou Jesus de um desespero na sua forma de amar. Jesus amava e pronto. Onde ele encontrava acolhida, ele entrava, fazia festa e a vida das pessoas era transformada. Onde não havia acolhida, onde não, como foram, são os casos de Betsaida e Corazim, o jeito era sacudir a poeira dos pés e seguir em frente. As palavras de sentenças de Jesus profere não são maldições,
mas é apenas um modo de alertar para as consequências das nossas escolhas. Jesus não pode evitar um final escolhido por cada um de nós. Ele respeita a nossa liberdade, até mesmo usada de forma equivocada, errada e leviana. Porém, ele deixa claro aquilo que pode nos acontecer. Por isso, hoje, escute a voz de Jesus. Não desperdice a oportunidade que ele está te oferecendo agora. Não desperdice. Ouça a voz de Jesus. Que desça sobre cada um de nós a bênção do Deus Todo-Poderoso, que é Pai, e é Filho, e Espírito Santo. Amém. Amém? Eu ouvi você dizer aí?

Deixa eu mandar um abraço para Elias Fraga, que está mandando seu bom dia para hoje. Que Deus esteja à frente de tudo. Bom dia, obrigado, meu querido. Vladimir Augusto, bom dia. Que a nossa jornada de hoje seja abençoada. Feliz terça-feira, bom dia. DKV chegou por aqui também. Bom dia, ótima terça-feira para todos os seus ouvintes e para os seus familiares. Que Deus continue te abençoando e te protegendo. Você é luz no nosso caminho. Amém. Obrigado. A Casa do Norte, Primão, bom dia, um lindo e abençoado dia. Casa do Norte, Primão, Jorge Miquimba, bom dia. Palavra de hoje, vamos em frente. Vamos em frente, pois as lutas não param. E Deus, com o seu amor, nos fará vencer mais um dia. Basta crer e confiar. Que Deus abençoe o seu dia. Que Deus abençoe o nosso dia. E nos dê sempre o melhor. Reginaldo Aparecido, bom dia. Bom dia, Reginaldo, e que as nossas escolhas também sejam condizentes com o desejo de Deus. Que as nossas escolhas sejam condizentes com o desejo de Deus. Isso é extremamente importante também. Não estarmos na mesma sintonia. E no mais, tenha paciência. Às vezes, no dia a dia, é difícil manter a calma, pois nem sempre os semelhantes estão receptivos e bem dispostos. E no mais, tenha paciência. Às vezes, no dia a dia, é difícil manter a calma,

A boa comunicação fraterna. Às vezes uma simples palavra destrói um diálogo, destrói algo que estava preparado para ser bom. Irmãos, tende paciência até a vinda do Senhor. Olhai o agricultor, ele espera com paciência o precioso fruto da terra, até cair a chuva do outono ou da primavera. Também vós exercei paciência e firmai vossos corações, porque a vinda do Senhor está próxima. Então, prestai atenção nisso. 8:10, já estou atrasado, 8:10, e tudo isso só deve ser constituído, só é por amor. É por amor, sim, é por amor à vida que cantamos e tantas vezes choramos também. É por amor à vida que estamos lutando e vamos andando lentamente para buscar a luz e a liberdade das manhãs de sol. É por amor, sim, é por amor à vida, evidentemente, que encaramos de frente essa imensa dor que se impõe nesse reinado amargo do ódio presente. É por amor à vida que estamos nas ruas, nas praças, nas estradas, e gritamos palavras de ordem de uma nova ordem. Sim, é por amor. É por amor à vida que marchamos nas madrugadas da lua nova, levando nos braços a fúria das tempestades, prontos a resgatar a terra que nos tomaram. Vamos replantar as flores e as sementes que há séculos estão nos encio. É por amor. Sim, é por amor à vida que, profundamente doloridos, reconhecemos em nossos braços os que foram brutalmente feridos, e quando já não podemos devolver-lhes a respiração, nós comungamos do seu sangue e os fazemos ressuscitar em milhares de vidas e sorrisos. É por amor, sim, é por amor à vida que escrevemos nas pedras os poemas da esperança. Esperança rebelde que pichamos nos muros e nas portas as frases corajosas de um futuro novo, que dançamos nas festas de sábado, no batuque do carnaval de um povo livre. É por amor que nos abraçamos, que nos beijamos na esquina e já não tememos andar de braços dados, seguindo a bandeira da paz e da ternura consequente. É por amor. Sim, é por amor à vida que desesperadamente amamos.

Antes de nos despedirmos, eu quero elevar a Deus um profundo sentimento de gratidão. Gratidão pelo dom da vida, pela oportunidade de estarmos juntos em mais uma edição do Despertar com João Mendonça. Gratidão a cada ouvinte que abriu as portas de sua casa, do seu carro, do seu trabalho e principalmente do seu coração para partilhar conosco esta manhã de fé, esperança e reflexão. Hoje aprendemos que, mesmo quando o desânimo bate à nossa porta, Deus continua caminhando ao nosso lado. Há momentos em que parece que o céu está em silêncio e que nossas forças se esgotaram. E pensamos que não conseguimos mudar, recomeçar ou vencer as batalhas da vida. Mas o Senhor nos recorda que a conversão é uma graça. Não depende apenas da nossa força, mas da ação de Deus em nosso coração. Tudo é do Pai. Quando damos um pequeno passo em direção a Ele, o Senhor dá incontáveis passos em nossa direção.

O Deus em que acreditamos não é um Deus distante. É um Pai cheio de ternura, misericórdia e amor, que jamais desiste de um filho. Jamais desiste de um filho sequer. Se hoje você está desanimado, meu irmão, cansado, decepcionado ou pensando em desistir, não permaneça na areia movediça da mediocridade e da desesperança. Levante os olhos para o céu, faça uma oração sincera e diga apenas: Senhor, ajuda-me a caminhar. E pode ter certeza, Ele segurará a sua mão. Nunca se esqueça dessa verdade. Quem reza encontra forças, quem confia encontra esperança, quem persevera experimenta os milagres de Deus. Que o Senhor abençoe os enfermos, dia de São Camilo de Leres, fortaleça os desempregados, ampare as famílias, visite aqueles que vivem em situação de rua, console os que choram, renove os corações aflitos e derrame paz sobre nossa querida Piracicaba, sobre o Brasil e sobre todas as nações, em especial as nações que estão em guerra. Muito obrigado pelo carinho, muito obrigado pela audiência e pela companhia de todos vocês. Que Nossa Senhora e São Camilo de Leles interceda por cada lar e que o Espírito Santo conduza os nossos passos ao longo deste dia. Gratidão, gratidão, gratidão. Eu sou João Mendonça. Amanhã, se Deus permitir, estaremos juntos novamente para mais uma edição do Despertar. Fiquem com Deus, tenham um dia abençoado e nunca se esqueçam. Deus nunca desiste de você. Deus nunca desiste de você. Caminhe com fé, porque quem caminha com Cristo jamais, jamais caminha sozinho. Graça e paz. Até amanhã, meu povo amado. Um beijo na veia mais importante do seu coração. E que esse beijo transpasse até a tua alma e permaneça com você até amanhã, no início do nosso novo despertar.

0: 8:17.
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Bom dia, bom dia você que chegou aqui comigo, conosco, para fazermos o quê? O nosso programa do Alô Magal, nesta terça-feira maravilhosa, de céu azul, o sol ainda está despontando, sabe se chega ou não chega, mas ele vai chegar com todo vapor, com toda clareza e claridade. Que bom que você está aqui. Já levantou, ainda está deitado, não tomou café ainda, está no carro indo trabalhar. Oh, que legal, você já sintonizou o seu celular aqui na web interiorana, na rádio web, na UI, na WI. WI Conecta agora, certo? Novo nome, é isso aí. Mas o que importa não é o nome, e sim a sua audiência, a sua participação, certo? Que bom que você está aqui comigo. Ficaremos agora até às 10 horas da manhã, trazendo bastante música gostosa de ouvir, reflexões para a gente também pensar, que é muito bom pensar. Então, pega a sua xícara fumegante. Já agradeceu hoje? Já? Já agradeceu, não? Então, agradeça. Você está respirando, você está ouvindo, você está falando, você está sentindo o cheiro daquele orvalho, tá? Então, agradeça, agradeça, você está vivo. Que bom, que bom. E hoje é dia 14 de julho. Então, bora lá. E hoje também é dia, sabe do que? É dia de clarear, clarear os nossos pensamentos, as nossas atitudes, as nossas vibrações, certo? A gente tem que emanar, levar essa nossa claridade, essa luz interna para o mundo. O mundo precisa, o mundo precisa. Muitas guerras, muitos pensamentos para baixo, e a gente tem que elevar, elevar o nosso pensamento. E quando a gente eleva o nosso pensamento, a gente muda. O mundo muda quando a gente muda. Nós somos parte deste universo. Então, também está nas nossas mãos fazermos a mudança. A mudança ela começa internamente, certo? Então, bora lá. Como sempre, quem que vem aqui para clarear? Quem nos ajuda a clarear? Eu bato as minhas palmas aqui, você bate as suas palmas ali, e juntos vamos clarear, clareando o mundo, o universo. Bora lá? E nada mais, nada menos, quem? Os nossos amigos. Roupa Nova, sempre aqui com a gente, gente. Bora lá!

É aí, roupa nova, um pouco de luz na sua vida, na minha, na nossa vida, né? Porque a luz é tudo de bom, certo? Naquela escuridão, um pontinho, você acende um fósforo, que clarão faz? Acende a lanterna do seu celular, que luminosidade, hein, gente? Então, e a gente, só de saber que nós temos essa luz interna e que ela pode clarear muitos lugares sombrios, até os nossos lugares sombrios também podem ser iluminados pela nossa luz. Não pode? Pode ou não pode? Pode, sim, porque nós somos feitos de luz. Jesus já falava isso, né? Que a gente, que o nosso poder está no nosso interior. E eu separei uma... Eu achei no Instagram ontem uma reflexão aqui, eu queria compartilhar com vocês, que Jesus, para nós cristãos, né, que temos essa fé cristã, acreditamos em Jesus Cristo, porque ele é o exemplo a ser seguido, muitas vezes difícil, difícil, certo? Só ele mesmo, com toda a luz, bondade, certo? Humildade, ele conseguiu ultrapassar essas fronteiras que a gente ainda está caminhando. Mas ele, através dos séculos, dos séculos, dos séculos, conseguiu. Conseguiu. Então, se ele conseguiu, a gente também pode conseguir. Foi isso que ele nos deixou. Certo? Isso que ele nos deixou. Então, e hoje, né? Eu falei, vou falar com vocês sobre... Vou compartilhar essa reflexão aqui. A neurociência. A neurociência. A neurociência, ela estuda toda a humanidade. Neurociência. Ele estuda nós como parte desse todo, né? Então, bora lá. Olha só o que eu achei aqui, ó. Ensinamentos de Jesus com mais de 2.000 anos agora começam a ser compreendidos pela neurociência. Que legal, gente, que legal. Então, bora lá. O primeiro, Jesus raramente entregava respostas prontas. Ele provocava, contava parábolas, plantava perguntas, porque transformação nasce da reflexão, não da obediência cega. Hoje, a neurociência comprova. Histórias acessam o inconsciente e remodelam padrões. O que ele, Jesus, ensinava como sabedoria, a ciência hoje chama de reprogramação mental. Olha só. Só vão mudar as palavras, certo? Mas o intuito é o mesmo. Então, código 1, palavras de Jesus. O reino de Deus está dentro de vós. Lucas 17:21. Ele falava de estado interior, não de um lugar distante. A física moderna confirma, o exterior responde à vibração interna. Quando a consciência muda, a realidade acompanha. Que legal, gente, que a neurociência é tudo de bom também, hein? Daí o código 2. Vai e não peques mais. João 8:11 fala de Jesus também. Não era condenação, era convite à lucidez. Vai e não peques mais. Um convite à lucidez. Pecar significava repetir padrões que aprisionam a alma. Jesus ensinava a sair do piloto automático. Hoje, a ciência chama isso de neuroplasticidade. Olha só que palavra enorme. Neuroplasticidade. Vai e não peques mais. Né? Não repita os padrões que nos aprisionam. Isso que é o pecado. Então, vai e não peques mais. Jesus nos convida a ser mais lúcidos nas nossas escolhas e nas nossas atitudes. Isso aí. Código 3. Tua fé te curou. Está em Marcos 5:34. Crenças mudam a bioquímica do corpo. Aquilo que você aceita como verdade molda suas emoções e decisões. O cérebro não apenas percebe a realidade, ele a constrói. A fé para Jesus era um campo vivo para transformação. Então, a fé, a nossa fé, ela nos transforma. Tua fé te curou. Ela nos molda para melhor. Eles nos curam das nossas emoções para a gente ser umas pessoas melhores, para termos sentimentos e vibrar no positivo. É isso aí. A gente mesmo se cura.
tem a nossa luz interior, certo? Código 4. Não acumule tesouros na terra. Mateus 6,19. Apego consome energia vital. Essa energia que nos move todos os dias. Nós temos essa energia, nós já nascemos com essa energia. Então, o apego, ele consome essa energia. O medo da perda mantém a mente em escassez. Já aconteceu isso com vocês? Eu vou perder tal coisa, eu vou perder tal coisa, eu vou perder, e vou ficando cada vez pior. Então, o medo da perda mantém a mente em escassez. E é a nossa mente que comanda tudo. A ciência confirma, desapegar cria espaço para o novo. Você já ouviu a avó falar lá atrás? Limpa o guarda-roupa, tira as roupas aí para chegar roupa nova, sapato novo, libera espaço para chegar coisa nova. Assim é a nossa mente também, certo? Jesus falava de leveza interior, não privação. Então, não acumule tesouros na terra, Jesus falava de leveza interior e não privação. Bora lá de novo. Código 5. Amarás o próximo como a ti mesmo. A gente faz isso, gente? Quem é o nosso próximo? Já pensou? Você já pensou? Parou para pensar quem é o seu próximo? E você ama o próximo como você ama a si mesmo? Se nós fizéssemos isso, se nós estivéssemos fazendo isso, não haveria tantas guerras, tantas mortes, né? Amor é uma força reguladora do corpo e da mente. Ele reorganiza as células, acalma o sistema nervoso e eleva a consciência. A neurociência chama isso de coerência cardíaca. E Jesus chamava de cura. Certo? Olha que legal, né, gente? Amarás o próximo como a ti mesmo. Primeiro, a gente tem que se amar. A gente está se amando, elevar o nosso pensamento para o bem, para o amor, amar o próximo também. E a gente ainda é difícil para a gente amar o próximo como a gente ama a gente mesmo. Tem muita gente que já superou isso, mas a gente ainda está no caminho. Está no caminho. Estamos aqui para aprender, para evoluir, certo? Código 6. Quem quiser salvar a própria vida, a perderá. Está em Mateus 16, 25. Quem quiser salvar a própria vida, a perderá. Isso tudo tem a dizer com o ego. O ego tenta proteger, mas acaba aprisionando. O ego é eu sou, eu posso, eu tenho, eu vou, eu faço, eu não dependo de ninguém. O ego. Quem se fecha por medo, deixa de viver. Jesus ensinava a confiança que dissolve o controle. No fim, ele não falou de religião, falou de consciência, expansão, mente e frequência. E muitos ainda acham que era apenas fé. Né? Quem quiser salvar a própria vida, a perderá. Porque quando a gente se fecha em nós mesmos, não deixa a nossa luz interna brotar, compartilhar essa alegria, essa luz, essa força vital com que a gente nasceu, quando a gente se fecha e se guarda para nós mesmos, perdemos a nossa vida, perdemos o nosso tempo, perdemos a nossa oportunidade de viver muito, muito, muito bem, muito, muito bem. Então, bora lá, hoje é 14 de julho, bora lá. Eu chamei o Titãs aqui, é preciso saber viver. Verdade ou mentira? É preciso saber viver. Bora lá, então, Titãs. Bora lá, só se for agora.

Titãs, é preciso saber viver. Que música legal, hein? Depois daquela reflexão, tem tudo a ver, gente. É preciso saber viver, é preciso. Se o bem e o mal existe, nós podemos escolher. E é preciso saber viver. A gente já nasce sabendo? Que nada. Nós não nascemos sabendo, não. Nós nascemos com a nossa energia vital. A isso nós nascemos. Todos nós temos. Mas a gente aprende a viver vivendo. E nós temos fases para isso. Como Deus é bom o tempo todo, nós temos as fases das nossas vidas todas nas nossas mãos. Que legal, gente. Porque, assim, a gente nasce, nós temos os nossos pais, os nossos parentes, a gente vai crescendo, vai absorvendo toda aquela sabedoria daquela família, porque todos nós temos, né? Todos nós nascemos numa família, toda a família tem o seu jeito de ser, passa seus princípios, passa seus valores. Por isso é muito importante, né, quando uma pessoa decide ter filho, ela ter também os valores, ter os princípios, ter uma carga familiar para poder passar, para a gente poder contribuir com seres humanos melhores para esse mundão lindo de meu Deus. Daí a gente vai crescendo, vai absorvendo, né? Vai virando jovem, vai aprendendo mais coisas, e o tempo vai passando, aquele tempo que a gente viveu não é mais igual àquele tempo que a gente cresceu, pequenininho, foram tendo evoluções, e a gente vai crescendo, crescendo, crescendo, e cada tempo tem o seu aprendizado. E é muito bom isso. Na faixa dos 20 até os 35, no máximo 40 anos, a gente já está constituindo uma família, construindo uma vida. Ou seja, construindo uma família, ou sendo só você, né? São várias oportunidades que você pode adquirir, pode fazer da sua vida o que você quiser, você tem a liberdade para isso. Mas, independente disso, são fatos da vida, né? São épocas da nossa vida. Antes se falava a melhor idade, a meia-idade. Se a gente for ver quanto tempo uma pessoa vive, o máximo, a média do mundo aqui, a média, vamos falar na realidade, na média, de 79 a 80 anos. Hoje nós temos pessoas mais longevas, né, que passam dos 90, 100, tem pessoas que até que sentem 10 anos, certo? Mas, na maioria dos casos, é 79, 80, 82, aí. Então, meia-idade disso daí seria 38, 40 anos, gente. Então, sai, perde, a gente tem que perder aquele negócio que a meia-idade é 60 anos. Não, meia-idade é 40, 38, 40 anos. Então, já tem que ter uma mentalidade mais formada, mais concreta, mais no mundo mesmo, mais pensando, né? E também quero refletir sobre isso. Mas agora, quando a gente passa dessa idade, dessa meia-idade, já está com uma idade mais concreta mesmo, é muito bom, porque você já absorveu muita coisa boa da vida. E não falo coisa boa, só alegria, sair correndo por aí, isso fui feliz a vida toda. Não. Já pensou que chatice você acordar feliz todo dia, viver rindo, estou rindo à toa? Não, a vida é feita de altos e baixos, percalço, queda, e você levanta de novo, sacode a poeira, dá a volta por cima, a vida é isso. A nossa vida são as nossas experiências, aquilo que a gente adquire. A cada problema resolvido, a cada tristeza, né, vivida também, superada. E é isso que é a vida, a cada doença que a gente consegue superar também, a cada dor, a cada evolução que a gente pode ver. Hoje, com muitas tecnologias ao nosso favor, a gente poder saber, usufruir da melhor forma possível, né? Então, é isso aí. Então, a idade, todas as idades são muito boas, todas as idades a gente aprende. E nessa melhor idade, que a gente pode se dizer assim, a gente tem tempo hoje de ler um livro bom, escutar músicas boas que elevem o nosso pensamento, a nossa vibração. A gente pode
assistir vários filmes, vários documentários, fazer um curso novo, aquele curso que a gente queria fazer, fazer uma horta, um jardim, fazer parte de uma comunidade para ajudar as pessoas, uma comunidade de estudo. Olha quanta coisa a gente pode fazer, certo? Pode continuar trabalhando, se exercendo a sua profissão com mais amor, mais empatia, mais cuidado. Então, gente, hoje eu vim falando disso, dessa melhor idade para todos nós, que engana-se quem pensa que melhor idade é 60 e 70 para cima. Não é essa, a gente começa a colher os frutos daquilo que a gente fez, certo? Mas a melhor idade mesmo já começa a partir dos 30, 40 anos, quando você já vai deixando um tempinho já para você curtir essa melhor idade. Isso aí, gente. Bora lá, então. Então, bora lá, que hoje é dia 14 de julho. É, bora. Ainda temos 17 dias para curtirmos julho intensamente. E temos festas julinas aí nos finais de semana. Temos final da Copa do Mundo, agora este domingo. Hoje, daqui a pouco, eu vou falar o jogo que vai ter, para você já para nós escolhermos os nossos times, para quem nós vamos torcer, certo? Então, ainda julho promete bastante. Quinzão vai jogar a semana que vem. Então, bora lá. Então, vamos curtir mais um dia. Vamos ver que música que eu tenho aqui. Piriri pororó. Eu gosto de falar de piriri pororó. Adoro piriri pororó. Ah, eu trouxe o Melin. Conhece o Melin? Meu abrigo. Vamos ver essa música aí. Eu escolhi, daí agora eu já esqueci também. Bora lá, vamos curtir junto, então.

Melin, meu abrigo. Que música bonita, né, gente? Meu abrigo. Você é abrigo para alguém? Certo? Você tem um abrigo? Ai, que legal. Que bom, muito bom, muito bom, muito bom. Muito bom mesmo. Melin, meu abrigo. Eu já tinha ouvido essa música, mas eu tenho esta dificuldade, vou confessar. Eu tenho essa dificuldade de gravar o nome das músicas, gente. Gravar o nome das músicas e dos cantores. Que tem tanta gente, né? Tanto cantor novo, tantas bandas novas, eu fico meio complicado. Então, só depois que começa a música, que eu falo, ah, é aquela música. Quem nunca? Fale para mim, quem nunca? Isso aí. Então, bora lá. E assim, a vida é isso aí, gente. Não vai mudar, não. Pode acontecer comigo, com você, com todos. Com todos, é. Ai, ai, então, vamos embora. Hoje é dia 14 de julho. 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

Bastilha fica lá na França. E é a data nacional da França que celebra a tomada da Bastilha em 1789. Nossa, faz muito tempo. Marco inicial da Revolução Francesa. A partir dessa Revolução Francesa, ecoou-se na Europa, né? A gente fala, ah, aconteceu lá. Não, não, não, não. Ecoou na Europa e rebombardeou aqui no Brasil também. Foi bem lá para frente, mas ecoou aqui para a gente. Agora, no Brasil e em outras partes do mundo, a data também celebra oficialmente Dia do Propagandista de Laboratório, ou seja, aquele rapaz que vai nos consultórios médicos com as amostras grátis dos remédios, dos remédios assim que foram lançados, os lançamentos, então eles visitam os médicos para oferecer, para que os médicos também ofereçam para os pacientes, certo? Então é dia do propagandista de laboratório, propagandista farmacêutico. Hoje também é o Dia Mundial do Hospital. Que bom que nós temos hospitais. Dia da Liberdade de Pensamento. Olha só, olha só. Então vamos por parte. Vamos por parte. Dia da Bastilha, certo? Vamos lá. Dia da Bastilha. Vamos embora. Então, a queda da Bastilha tem tudo a ver com a Revolução Francesa, porque ocorreu em 14 de julho de 1789, com a tomada da Bastilha em Paris. A Bastilha era uma prisão fortaleza que simbolizava o poder absoluto e opressor da monarquia absolutista francesa. Então, quem mandava lá eram os reis. Então, tinha a Bastilha, que era uma prisão, e de lá ninguém saía. Era uma prisão fortaleza. E o que aconteceu? A invasão da prisão pela população lá de Paris marcou o início da Revolução Francesa e a queda do antigo regime. Então, o lema Liberdade, Igualdade e Fraternidade nasceu nesse movimento que transformou a política global. Hoje, a data é o principal feriado nacional da França. E hoje, acho que a França vai jogar, né? Vamos ver depois. Acho que a França vai jogar. Que bom. Agora, aqui no Brasil, aqui, né? Outras celebrações importantes. Aqui no Brasil celebra-se o Dia da Liberdade de Pensamento. Nossa! A data exalta o direito fundamental de expressar opiniões, crenças e ideias sem censura ou perseguição ideológica. Nossa, será que. Eu vou pegar. Que dia que foi feito esse negócio aí? Essa data, porque. Aqui a gente só pode dar opinião e sem censura e sem ser perseguido se você tem, se você não quer perder seu réu primário, se você tem muito dinheiro, se tem um bom advogado, coisa que aqui passou longe. Então, bora lá. Mas mesmo assim, dia da liberdade de pensamento, que é a mesma coisa de expressão, né? Então, bora lá, né? Aí, do propagandista de laboratório, que eu já falei, né? Que homenageia os profissionais que visitam consultórios médicos e farmácias para apresentar novos medicamentos, tratamentos e pesquisas da indústria farmacêutica. Indústria farmacêutica que é muito pesada, né? É muito pesada. Tem as inovações, tem remédios muito caros, gente. Estava vendo aqui no Brasil, tem muitas doenças raras também que apareceram, que têm tratamentos hiper, super caros, impossível para um ser humano brasileiro arcar. Tem que recorrer à autoridade, né, à polícia, ao governo, para que consiga o remédio de graça. Porque é muito, gente. Quem ganha o salário mínimo não consegue comprar nem a caixa do remédio. Eu fico absurdamente revoltada, porque, lógico, gasta-se muito para fazer pesquisas. Levam-se anos, anos e anos. Mas tem que ser subsidiado pelo governo, porque senão não vai chegar na gente aqui na camada mais baixa, não vai chegar. Não chega, não chega. Daí tem que recorrer à lei. À lei, à polícia lá, ao governo, STF, STJ, um monte de coisa lá. Se conseguir ainda, porque às vezes sai a liminar e mesmo assim não é cumprida. Porque

Os remédios são muito caros, muito caros. E hoje também é o Dia Mundial do Hospital, uma data dedicada a conscientizar sobre a importância das instituições de saúde, além de homenagear os profissionais que atuam na administração e no cuidado diário dos pacientes. Porque dentro de um hospital é muita gente que trabalha, não são só enfermeiros, médicos, técnicos de enfermagem. Tem recepcionista que te atende lá, tem o segurança que não deixa ter quebradeira na frente do hospital, centro, qualquer UBS, UPA. Tem também o pessoal que trabalha como que chama? Nas ambulâncias, os socorristas, a faxineira que limpa, que deixa todo lugar limpo. Né? Tem a copeira, aquela que leva as refeições para os pacientes, né? Nos leitos. As lavadeiras que trabalham nas lavanderias, que deixam todos os lençóis limpos. Quanta gente, fale para mim, quanta gente trabalha dentro de um hospital, fora a parte administrativa, que é imensa. Né? Então, bora lá. Então, muito parabéns para vocês. Eu trabalhei num hospital. Quando eu era meninona, trabalhei. É muita coisa. Muita coisa lá, muita gente, muita gente. Por isso que tem que dividir em vários setores, vários horários de trabalho, porque a carga é pesada. Então, parabéns a todos que trabalham no hospital, no Dia Mundial do Hospital. É isso aí. Parabéns aos franceses hoje que tem feriado lá, tem feriado. Que bom, que bom. Então, hoje, então vamos lá, vamos ver quem, hoje a França vai jogar, olha, que bom, que bom. Pode ser que ela vai ganhar? Já hoje é feriado lá na França? Já imaginou? Feriado na França, a França já vai jogar hoje, certo? Semifinal ainda contra a Espanha, às 16 horas hoje. Para quem que você vai torcer? Para quem? Fala para mim. Então, hoje a França. A França, mas eu tenho a Espanha, eu tenho um pezinho na Espanha. Ai, vamos lá. Quem ganhar, que joga, que vença o melhor. Que vença quem jogar melhor, então, nesse caso, tá bom? E daí amanhã tem a Inglaterra e a Argentina. É, jogão, hein? Jogão hoje, jogão amanhã. Ai, aí depois só sábado daí. Só sábado desses dois jogos aqui vai sair quem vai ir para a final, certo? É. Bora lá, então. Ah, então, vamos embora de música também? Vamos lá. Ah, vou ficar esperando na janela? Vamos esperar na janela, então, com o cogumelo Platão. Bora lá.

cogumelo na janela. Cogumelo Plutão espera na janela. Que legal, gente. Essa música eu amo de paixão. Amo de paixão. Cogumelo Plutão esperando na janela. Não sei se vocês sabem, mas eu fiquei 6 meses com a minha netinha, né? Então, se você não sabe o que é amor, tenha uma neta. Se você já tem filho e você sabe o que é amor, quando você tem netos, então, é maravilhoso. Quando eu me perdi, você apareceu. Olha só que linda essa música. Você é a espera na janela. É o meu abrir de olhos no amanhecer. Então, quando fala essa palavra, essa estrofe, eu lembro muito bem, porque eu abri os meus olhos, a primeira pessoinha que eu via de manhã era a minha princesa Sofia. Então, essa música... eu amo de paixão, amo mesmo, amo muito, muito, muito, muito, muito, muito. Ai, gente, muita coisa, não, muita coisa passa na vida da gente, muita coisa. Muita tecnologia chegando, muita coisa nova, muito bom, eu curto muito, aprendo muito. E muita coisa nova, vou falar de coisa nova também. E a tecnologia, ela serve para quê? Para poupar nosso esforço físico, não nosso esforço mental, nosso esforço físico. Porque a gente gasta menos energia para fazer determinados trabalhos, envolvendo mais a gente com a parte mental do que com a parte física também, muitas coisas. Tantos robôs aí hoje, dentro das montadoras, que fazem o serviço com mais precisão, liberando os operários para fazer outras coisas, para evoluir mais na carreira, certo? Muitas coisas pesadas, muitos serviços pesados também estão se transformando. Tudo isso para quê? Para que o ser humano evolua mais mentalmente. Não é legal, gente? A gente ter mais tempo para evoluir, para fazer coisas mais prazerosas, muito bom. 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Quem chegou também? 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Isso aí, gente. E sabe para onde eu vou agora? Pof, vou para o WhatsApp, vou falar bom dia para a minha turma aqui hoje. Hoje estava falando, hein? Ó, tem que achar aqui quem chegou primeiro. Ó, a Rosângela chegou já cedinho, abençoando já o nosso dia, nossas escolhas. Olha só, nossa família e a nossa fé. Abençoada sejam nossas escolhas, gente, nossas escolhas. Quando a gente escolhe errado, é complicado. Então, por isso, todos os dias eu peço, Senhor, me ajude a seguir sempre na reta que nós traçamos, que o Senhor traçou para mim, e que o Senhor esteja diante das minhas escolhas, que as minhas escolhas também sejam dirigidas por Ti. É sempre essa a minha oração, para a gente não escolher errado. Depois chegou Denise, por um dia cheio de paz e boas escolhas também. Olha só, escolha também, sempre. A Lia chegando, mandando corações. Daí chegou a minha amiga, que caiu da cama, quebrou 2 costelas. Ai, meu Deus. Força aí, Dorcas. Força aí. Estamos orando por você. Depois chegou a Marilena. Boa terça-feira. É, sim, tenhamos um dia lindo. É isso aí, Marilena. Daqui a pouco eu vou tocar sua música, viu? Já está separadinha aqui. Chegou a Lili Lizete. Lili Lizete. Depois chegou a Núbia. A Núbia também passou por aqui. A Andréia também chegou, mandando um coraçãozinho. A Andréia também, que está no trabalho presencial. Que legal, né?
E todas mandando muitas energias boas lá para Dorcas. Depois chegando também a Sandra Rezende, depois chegando também a Lili Lisete, a Roseli. E aqui a minha turma, a turma do coração, nosso próximo encontro. Hein, turminha? Bora lá, bora lá. Não podemos passar um mês sem nos encontrarmos para tocar as nossas energias, nossas experiências. Isso aí. Ai, ai, muito bom quando a gente está com os nossos. Muito bom. Eu vou aproveitar já então, vou tocar para minha amiga Marilena. Marilena não me deixa. Marilena, ela é ponta firme. E ela pediu Raça Negra, Cheia de Manias, só se for agora.

0: Ei, raça negra! Participação do Tiaguinho, cheia de manias. Você tem manias? Quem não tem manias, né? Quem não tem? Muita gente. Eu tenho minhas manias. O que a gente pode, não pode deixar que essa mania nos afaste das pessoas, né? Tem manias que afasta bastante. Gente, hoje aqui, ó, Piracicaba, São Paulo, Brasil, nós amanhecemos hoje 7 graus, madrugada gelada, hein? E nós vamos chegar somente a 21 graus. Você está preparada? Preparado para essa friaca aqui que bateu aqui na nossa região? Provavelmente deve ter, como que chama? Aqueles gelinhos que forma, né, na vegetação. Nossa Senhora, 7 graus. Ai, meu Deus, amanhã tem academia. Ai, amanhã vai ser 9. Vai esquentar, hoje vai esquentar pouco, em 21 graus. Dentro de casa fica gelado. A gente sai, quando a gente vai para a rua, daí tá aquele solzinho gostoso, né? Não é aquele sol que torra, mas é aquele sol que aquece. Muito gostoso. E o dia hoje vai ficar ensolarado, então é muito bom. Daqui a pouco a gente vai tomar um solzinho lá para a produção da vitamina D. Muito importante, né, nessa época aqui, que é para a imunidade, vitamina C e vitamina D. Que agora, nesse inverno, o corpo ele fica tenso, né? Ele fica tenso, que é para manter a temperatura, para manter o nosso corpo aquecido, certo? Então, a gente precisa dessas vitaminas, porque também a gente tem que ter uma imunidade para lá de boa, né? E como que você... Espera um pouquinho, gente. Espera um pouquinho. E como que você, como nós, fazemos melhorar a nossa imunidade através da nossa alimentação? É o único jeito. E a vitamina D, que você pode ficar um pouquinho no sol lá, põe os pés, as mãos, assim, deixa um pouquinho de sol, porque é o nosso corpo também produz a vitamina D. Só que a gente não pode ficar muito tempo também, porque senão fica vermelho pra caramba, né? Então, tem que tomar cuidado. Então, por isso que eu me suplemento há muito tempo, né? E com o tempo, nos tempinhos para cá, eu tenho tomado o colágeno tipo 2, que é para as articulações. Sabe aqui, nas juntas? Cotovelo, no punho, nos ombros, joelhos, nos dedos dos pés, das mãos, todos nós temos as cartilagens e elas se desgastam porque a gente está vivendo, a gente usa a nossa cartilagem. E quando há esse desgaste, as pessoas têm artrite, artrose, porque gasta essa cartilagem. E o corpo, com uma certa idade, a gente já não produz mais. A gente só gasta e não produz. Então, a gente tem que ingerir. Tem gente que ferve, né, o pé do frango, tem que ficar fervendo, fervendo, fervendo, mas a quantidade mínima necessária, diária, todos os dias, você tem que comer 40 miligramas. 40 miligramas. E você tem que ter a vitamina C que fixa o colágeno nas articulações, porque, senão, o colágeno ele vai embora no xixi. Os médicos falam. Então, precisa ter a vitamina C e a vitamina D, que é para fixar esse colágeno tipo 2 nas nossas articulações. 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Muito bom, né? Muito bom. Tomou as 2 cápsulas, você já se suplementou. Porque a gente sabe que é difícil a gente comer tudo que a gente necessita nas nossas alimentações. Porque tem gente que toma somente um cafezinho de manhã, aquele cafezinho preto, e vai embora. E passa até a hora do almoço, daí come aquela coxinha, ou então não come nada e emenda. E vai emendando até chegar de noite em casa, daí chega de noite em casa, faz um café com leite, pão e vai dormir. Muita gente, eu conheço gente assim, gente, que não se alimenta bem, não come nem um ovo. Um ovo. Um ovo seria muito bom já de manhã, ótimo. Mas, enfim, se suplementar é tudo de bom, é muito bom, se a gente não tem uma alimentação regrada, certo? E bom. E quem chegou aqui também foi a minha amiga. Olha a minha amiga, está chegando um monte de gente aqui. Olha que legal. 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Val Salgados e Doces, chegando aqui já, falando assim para mim, bom dia, que seu dia seja abençoado, o nosso dia seja abençoado, assim seja. A minha amiga Rose, a Rose Carlete, bom dia para hoje e sempre, o amor é a proteção do nosso Senhor sobre você e sua família. Isso aí, família é tudo de bom, tudo de bom. E quem chegou aqui também no nosso clube do WhatsApp aqui da Web Interiorana, nosso Rogério, amigo... Nosso amigo lá, o Rogério, mecânico aqui da região de Tanquinho, lá da RS Mecânica do Distrito de Tanquinho. É, eu sou ouvinte aqui, ele falou que ele chega na oficina dele, já liga o rádio na web, aqui na nossa web interiorana. Você sabe por quê? Sabe por quê que ele faz isso? Porque, ó, tá na interiorana, ó, tá bacana demais.
1: Tá na interiorana, tá bacana.
0: E nada melhor do que ter um programa ao vivo logo de manhã, né? Já com João Mendonça, já começa louvando e agradecendo nessas madrugadas frias aqui. Louvar e agradecer é sempre muito bom. E depois, às 8h30, você chega aqui comigo no Alô Magal. E é isso que o Rogério Silvino faz. É, ele chega na oficina mecânica, já liga na web interiorana e vai curtindo a programação toda. 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Ai, que bom, né? Que bom, muito bom ser feliz, né? Não é não, gente, vamos embora lá. Ah, nesse aqui eu já toquei. Vamos tocar uma música? Vou tocar essa aqui. Vou te chamar o Traia Véia. Eu gosto da música, eu gosto dessa banda aqui. E eles sempre trazem gente a mais, né? Bora lá. Traia Véia, bora lá.

Isso aí, Robertão, Carlos Bertão, é isso aí, Furdúncio. Furdúncio com Roberto Carlos. Muito gostou essa música também. Depois que veio Trai a Véia, ela é demais. Chegou Roberto Carlos Furdúncio falando também que ela é um espetáculo. É isso aí. Você acha que o Roberto Carlos, ele tem medo de envelhecer? Ele, quando ele, você assiste o Roberto Carlos assim, sempre no final do ano, né? É, ele passa uma sensação que ele está muito velho, hein? Ele passa essa sensação de velhice ou passa, se bem que ele está com umas manias meio esquisitas, né? Mas é assim, ele passa que ele está velho ou não? Ou curte mesmo as músicas que ele canta? E ainda ele compõe ainda, ele compõe ainda. Ele parou na mulher de 40, mas tudo bem, está devendo aqui para a gente, né? Mas não passa que ele é velho, né? Não passa velhice. Porque velhice é um estado de consciência também. E a gente tem medo de falar de velhice, medo de falar de tempo, né? Medo, tem medo. Medo, mas, gente, vai ser todo mundo. Tem que agradecer ainda se você conseguir chegar na velhice. Agradecer. Por isso, tem que fazer boas escolhas desde já. Desde os seus 30 e poucos anos, já vá fazendo as suas escolhas, porque vai chegar lá e agradeça se chegar lá. Então, eu li um texto aqui que eu gostei, eu queria compartilhar. Temos medo de falar sobre o envelhecimento, e sabe por quê? Porque, no fundo, temos medo do tempo, o tempo que não para. O tempo muda o corpo, transforma os planos e nos lembra que a vida não é infinita. Pelo menos essa daqui, ela é finita. Essa vida aqui é finita, gente. Mas talvez o maior medo não seja envelhecer. Talvez seja a possibilidade de deixar de ser importante. Vivemos em uma sociedade que celebra o novo e muitas vezes esquece o valioso. Confunde juventude com competência e idade com limitação. Esse é o terreno onde nasce o etarismo. Etarismo é um preconceito de idade, sabia? O preconceito que reduz uma pessoa aos anos que ela viveu, ignorando tudo o que ela aprendeu. No entanto, envelhecer não é o contrário de viver. É a consequência de ter vivido. Cada década acrescenta algo que nenhuma faculdade ensina. Experiência, resiliência, discernimento e a capacidade de enxergar a vida com menos pressa e mais profundidade. Talvez o desafio não seja esconder a idade, mas dar um novo significado a ela. Porque a juventude impressiona pela força, mas é a maturidade que inspira pela sabedoria. Como seria bom, né, se a gente pudesse unir juventude com maturidade? Seria força com sabedoria. Seria muito bom. Quem sabe um dia ainda a gente consiga unir essas duas forças, maturidade e juventude. Seria muito bom, né? A gente não teria tanto medo de envelhecer. Mas envelhecer bem depende das escolhas que a gente faz no dia a dia. Tem escolhas que a gente faz hoje, ou então o que a gente está vivendo hoje foram escolhas que nós fizemos lá atrás. Que eu sempre falo, o futuro de hoje é amanhã. E hoje é o futuro de ontem. Então, o que a gente escolheu ontem, a gente está plantando hoje. O que a gente está plantando hoje, a gente vai colher amanhã. É assim, é o ciclo da vida. Então, a gente tem que ter muito, mas muito cuidado com o que a gente planta, com o que a gente escolhe no momento. Porque uma escolha errada pode ser fatal lá na frente. Às vezes, dá tempo de corrigir. Dá tempo de corrigir. Às vezes não. Às vezes não. Nós somos finito aqui. Aqui nós somos finito. Às vezes não dá tempo de correr atrás do prejuízo. Por isso, quem tem mais tempo que eu, né, provavelmente, tem bem mais tempo que eu, toma conta das suas escolhas, toma conta dos seus pensamentos, toma conta da sua vida, dos seus hábitos, da sua rotina, toma conta da sua alimentação, dos seus pensamentos, certo? Nós lemos lá atrás. Lá atrás, está na Bíblia, quem é cristão, é só parar e analisar, meditar
sobre isso. Né? Procurar, não ser cego, meditar, tirar conclusões sábias. Bora lá, então, bora lá, gente. Não vamos ter medo de envelhecer, não. Todos os dias é um dia menos da gente aqui. É, Deus e eu no sertão. Bora lá, Vitor e Léo.

0: legal, gente. Demônios da Garoa, junto com o Fábio Júnior. Que casamento musical maravilhoso. Casinha Branca, que legal. Vocês curtiram aí? Curtiram? Eu curti. Ai, que legal, que legal. Que legal quando a gente acha essas composições assim muito bonitas, né? E na voz desses caras aí, muito legal. Sabe quem está chegando aqui? É, chegou meio atrasado, hein? Quase você não me pega aqui. Mas eu vou aqui. Chegou aqui no nosso, na nossa programação, Júlio chegando, já pedindo música, já está aqui no ponta da agulha. Então, eu vou deixar esse pedido do Júlio e já vamos embora, porque já são 10 horas da manhã. Fala aí, Julião.
1: Bom dia, Magal. Bom dia a todos os amigos ligados na Interiorana. Gostaria de ouvir uma música aí com o Eduardo Costa, Magal. Deus é caipira. E vai para todos que estão ligadinhos na Interiorana. Valeu.
0: É isso aí, Julião. Já pus aqui na ponta da agulha, já vai tocar Deus é caipira com Eduardo Costa. E assim a gente vai chegando mais uma vez ao final do Alô Magal, tá bom, gente? Obrigada pela sua participação, obrigado pela sua audiência. E amanhã, às 8h30, aqui comigo, Alô Magal. Tchau, gente! Mulher.

0: 10h04.
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2: Bom dia! Olá, bom dia, bom dia, bom dia, meu povo! Tudo beleza por aí? Tudo certo? Aqui tá tudo ótimo, graças a Deus. Terça-feira, 14 de julho. Eu sou Kleber Salles e estou chegando com mais uma edição do Manhã Mais Que Demais, sempre com as melhores músicas, esse clima gostoso para sua manhã ficar bem mais especial, com muita música, né? E muita alegria e descontração também, porque afinal de contas, tristeza não paga dívida, né? Ficar aí de cara feia não resolve nada, né? Só vai criando ruga, viu? Cara feia só cria ruga, rapaz. Só vai, né, piorando mais a situação. Então bora sorrir, bora continuar aí tocando barco, porque a gente precisa, né? É, navegar é preciso, né, gente? Muito bem. Hoje é 14 de julho, terça-feira. É o dia da liberdade de pensamento, dia também do propagandista de laboratório, dia do administrador. Não é administrador de grupo de WhatsApp, não. É administrador hospitalar. Isso. Dia também do engenheiro de aquicultura. É, são aí as datas de hoje, né? E é dia de você também curtir bastante aqui o nosso Manhã Mais Que Demais. Tem muita música legal, muito sucesso, as mais tocadas de todos os tempos, as mais tocadas do momento, né? Com aquele flashback também para dar um tempero a mais aqui no nosso Manhã Mais Que Demais. Um abraço para você que tá aí no seu local de trabalho, já tá aí no batente, você que está indo pro seu serviço agora também. Bom trabalho. E você que tá por conta do à toa hoje, pois é, coisa boa, né? Então fica ouvindo a gente, porque aqui é a melhor opção da sua manhã através das ondas do rádio e da internet. Seja bem-vindo, hein? Bom dia.

0: Obrigado, gente.
1: Incrível.
0: Obrigado, meu parceiro.
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Tenho Pitbull com Kisha Timber na programação do nosso Manhã Mais. Que demais! Bem legal esse som, hein? 2013, rapaz. Como o tempo passa, hein? Tempo voa, viu? Essa música parece que foi ontem que era sucesso, era lançamento, né? Henrique Juliano, A Maior Saudade. Música de 2021, outra que parece que foi ontem também que saiu, né, que lançou. E a gente vai seguindo em frente com os grandes sucessos de todos os tempos. Tem Wesley Safadão e Natanzinho Lima.

0: Michel Teló com Metamorfose Ambulante, fechando a primeira sequência do Manhã Mais Que Demais por aqui. Teve Roberta Tiepo também, né? Com Fico Assim Sem Você. Roberta Tiepo, que é radialista também, né? É, tem uma voz linda também no rádio. Daqui a pouco a gente volta com mais músicas no nosso Manhã Mais Que Demais. É a sua manhã de terça, né? Terça-feira, minha gente. Obrigado pela companhia, pela audiência. Vamos seguindo, hein? Já já eu volto.
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4: 10 horas e 30 minutos.
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8: Muito bem, a partir de agora entra no seu rádio o Sertanejo Classic. Prazer enorme de estar com você, levando o melhor do sertanejo do passado aqui pra você. O Sertanejo Classic reúne as melhores de todos os tempos, as melhores do sertanejo. Vem comigo e viaje nas grandes emoções.
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1: E sequência top foi essa, hein, papai? Já, já tem mais. Segura aí.
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2: 10 horas e 55 minutos.
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1: Voltamos a apresentar o Sertanejo Classic. Vem comigo.
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0: também.
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1: Muito bem, gente. Com essas a gente encerra mais uma edição do Sertanejo Classic. Espero que você tenha gostado. Voltaremos na próxima edição.
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0: 11:23.
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0: 11:31.
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0: Meio-dia e 33 minutos.
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1: Meio-dia e 50 minutos.
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5: Estamos de volta com o Baú Sertanejo, trazendo para você as grandes emoções do sertanejo.

0: Isso é baú sertanejo, minha gente. Depois do intervalo, a gente volta com muito mais pra você. Não sai daí, não.
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0: Baú Sertanejo, trazendo pra você sempre as melhores. Não sai daí não, daqui a pouco tem mais aqui no Baú.
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2: 13 horas e 9 minutos.
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0: O sertanejo, sempre com as melhores pra você, onde você estiver. A gente volta daqui a pouquinho, é só tempo de tomar uma água e a gente volta.
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2: 13 horas e 27 minutos.
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0: Isso é Baú Sertanejo, trazendo pra você as grandes emoções. Aumenta o som aí. 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

0: Bruno. Obrigado, Marrom.
1: É o que nós queremos, amor.
2: Obrigado.
3: Parabéns para vocês, sucesso nessa nova etapa da carreira de vocês. Parabéns, Sandra Norte, Fabiano.
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0: O Futebol Sertanejo, trazendo para você os melhores do sertanejo de todos os tempos. Os modões passam por aqui. A gente volta daqui a pouquinho. Não sai daí, não.
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2: 13 horas e 47 minutos.
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0: Mais um modão chegando aqui no nosso Baú Sertanejo. Aumenta o som.

0: a pouquinho, depois do intervalo.
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2: 14 horas e 6 minutos.
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0: Valeu, gente! Depois do intervalo, a gente tá aqui de volta com o Baú Sertanejo. Aumenta aí o som pra você conferir.

Muito bem, gente, são as últimas de hoje do nosso Baú Sertanejo. Obrigado aí pela tua sintonia, pela tua audiência. Que pena que acabou, mas amanhã a gente volta com mais Baú Sertanejo pra você.

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1: 14 horas e 30 minutos.
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9: Boa tarde pra você. Começando por aqui mais um campeão de audiência. Prazeraço Johnny Silva. Hoje, terça-feira, hoje, 14 de julho de 2026. Vamos que vamos, muita música boa vai passar por aqui a partir de agora. Sou eu, Johnny Silva. Vamos coladinhos, juntinhos na melhor rádio do Brasil. Esse programa que vai trazer muita alegria aí nas suas tardes a partir de agora. Com o sertanejo, pagode, arrocha, pop nacional, pop internacional. Ah, aquela misturada gostosa, né? E vamos começar muito bem. Breno e Matheus, descer.

privilégio enorme ter você aqui nesta terça-feira curtindo a nossa tarde, mais que demais. Tá aí Heyer com a participação de Rude Metal. Antes você ouviu aqui também o Murilo Ruf com Gustavo Mioto, Mikailton Ben. Tá chegando o Léo Santana com a

0: Aquele pagodinho bem gostoso com o Dilcinho e o Sorriso Maroto. Antes você curtiu nessa sequência aqui o Raça Negra, Faça Alguma Coisa Por Mim. Vou para um breve intervalo comercial, mas já já eu volto trazendo muito mais pra você, hein? Não saia daí!
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2: 14 horas e 53 minutos.
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0: Uma ótima tarde pra você. Tá chegando o Diego e Arnaldo com a participação do Murilo Ruf. Só moda boa pra você aqui na nossa tarde.

0: Arnaldo, pode ir, Arnaldo, vai.
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Mas a nossa terça-feira tá deliciosa, tá gostosa, com muita música boa. Você curtindo aqui o Guilherme Benuto, Sujeito Homem. Você relembrou aqui também com Os Travessos, com o Sampa Crio, aos pagodes 90, né? Que coisa deliciosa, gostosa, como é bom relembrar. E por aqui continuamos, compartilha aí o nosso aplicativo no grupo da família, no grupo dos colegas de trabalho, de faculdade. Fique bem à vontade, tá por aqui, continua. Tá chegando Gil Gleice, Falling.

0: com Fivela, com Rio Negro e Solimões. Antes você curtiu aqui o Fred Fabrício com o Bruno e Marrone. Uma super sequência aqui na nossa tarde mais que demais. Ou para um breve intervalo comercial. Mas já tô de volta.
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2: 15 horas e 18 minutos.
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0: E agora é hora do Bruno Rosa com o Jorge Matheus, a grama do vizinho.

Mas essa parceria ficou muito boa, né? O Felipe Ferrari com Traia Véia aqui na nossa programação. Antes você curtiu aqui Luana Bert. Aí continuamos por aqui com muito mais pra você. Segue participando com a gente através das redes sociais e também do nosso WhatsApp. Tá chegando a Anitta com Felipe Amorim.

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1: Uma ótima tarde pra você, seja muito bem-vindo, você curtindo Matheus e Cauã com a lindíssima Ana Castela. Passou por aqui também Los Hermanos, Ana Júlia. Vamos para um breve intervalo. Ó, só beber um pouquinho de água, mas já já estarei de volta aqui nessa tarde maravilhosa, trazendo muito mais pra você.
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3: 15 horas e 44 minutos.
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1: Opa, vamos que vamos, aqui na melhor rádio do Brasil, é a nossa tarde mais que demais. Tá chegando por aqui o Gustavo Lima. E aí, o que você está aprontando aí? Tá no seu trabalho, tá em casa, está no trânsito? Conta pra gente aqui através das redes sociais, do nosso WhatsApp, porque aqui quem faz a programação é você, sempre, sempre. Uma ótima tarde pra você, desejo imortal.

0: já despontado entre todos os artistas do Brasil aí, fora do Brasil. Estou falando de Glória Groove, com todo o talento, com todo o brilho. Nosso primeiro beijo aqui na nossa programação. Antes passou por aqui o Armandinho e continuamos por aqui. Tá chegando Murilo Huff, Deixa Eu. Essa moda é demais. Aumenta aí!
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0: Valeu, valeu.
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0: é muito bom, não tenha dúvida disso, viu? É o Luan Santana aqui na nossa Tarde Mais Que Demais, finalizando por aqui mais uma tarde. Quero agradecer de coração, tá bom? Você que ficou juntinho com a gente, sempre participando aqui. Amanhã tem muito mais pra você na quarta-feira, tá certo? Não saia da sintonia, porque tá chegando uma atração especial aqui na nossa rádio. Até amanhã, tchau, tchau!
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0: 16 horas e 21 minutos.
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0: 16h30.
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2: 16 horas e 50 minutos.
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2: Obrigado, meus irmãos. 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
4: É, eu também tô curtindo com você essa linda canção aqui no Arena Sertaneja. Obrigado pela audiência, onde quer que você esteja aqui curtindo o nosso programa.
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5: 17 horas e 10 minutos.
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0: Obrigado.
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Aí, você tá ligadinho aqui na Interiorana. Você tá na Interiorana, tá tudo bacana demais. Tá tudo bacana demais. Você tá na Interiorana? Tá bacana. Agora eu que não tô me ouvindo aqui. É verdade, né? Agora sim, tô me ouvindo. Tá me ouvindo aí? Então tá tudo certinho no vidrinho, do jeito que tem que ser. Deu o trem das 11, tá chegando.

Valeu! Muito obrigado pela acolhida. Continuem sempre assim, alegres, felizes e um coração grandão, cheio de amor para dar. Valeu! Fiquem com Deus! Até uma próxima! Se Deus assim o permitir!

aqui bacana. Demônios da Garoa. Faz carimbundo. Pararararara. Não posso ficar nem mais um minuto com você. Sinto muito, amor. Tô falando só por um canal, né? Será? Mas não pode ser. Se eu perder esse trem, agora sim. Tá na interiorana, tá bacana demais. Vamos ouvir uma música de viola? Vamos? Viola está chorando com Donizete Camargo.

0: Aí,
1: você tá ouvindo?
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1: Você está ouvindo? 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
1: Alô, você está ouvindo? Você está ouvindo? Você está ouvindo, Donizete? Eu estou fazendo um teste aqui no estúdio. E por isso, se você está me ouvindo aí, você está direto ligado na interiorana de Piracicaba. Tá bom? Viola está chorando.

Tá aí, Donizete, Donizete. Agora sim, agora vamos dar um jeito aqui de ajeitar as duas coisas, a voz e a viola, né? Nada mais interessante que a voz e a viola. A viola está chorando. E galopeira, tá chegando por aí, galopeira? Solta a galopeira! Vamos lá!

0: Tá aí? Alô, alô, alô. É, a música não tá saindo, não. Então a gente tem que fazer tocar. Tem que tocar alguma coisa. Não tá tocando, não tá indo pro ar. Não tá indo pro ar, não, não. Agora tá, né? Agora tá.
1: Diz pra mim.

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1: Alô, alô, alô, alô, tá certo.

Que legal, você tá ligadinho aqui na Interiorana e a gente tá ouvindo umas músicas legais, bacana. Enquanto tá jogando lá a França, né? A França tá perdendo, né? Tá perdendo? Tá perdendo, a França tá perdendo. Que coisa, hein? Ah, e nós tocando música aqui, fazendo uns testes numa nova mesa. Vamos ver como é que vai ficar essa nova mesa. Vai tocar tudo certinho, né? A gente tem que estar sempre fazendo algumas experiências. E mais uma experiência aqui. Vamos ouvir Barquinho de Ouro. Vamos, Barquinho de Ouro. Conhece a música? Então vai conhecer agora. Barquinho de Ouro pra você.

0: Ô, Aurélio, fala aquele verso pra nós, vai.
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1: Saudade aí, tá matando a saudade, tá? Tá música boa com Bison e Comaceto, né? Bison e Comaceto. Vamos deixar descansar.

Você está na interiorana, está na interiorana, está bacana demais. Estamos ouvindo aí, Irmãs Barbosa, Rio e Canoa, música que Fábio Júnior interpretou com bastante capacidade também, mas as Irmãs Barbosa interpretam como ninguém. Irmãs Barbosa!

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1: 18 horas e 3 minutos.
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5: Opa! Tudo beleza por aí? Tudo certinho? Eu sou Kleber Salles e está começando no seu rádio mais uma edição do nosso Onda Sertaneja. Vamos juntos nas próximas duas horas resgatar os grandes sucessos da música sertaneja raiz, do sertanejo romântico, as clássicas sertanejas vão marcar presença aqui no nosso programa Onda Sertaneja a partir de agora, hein? Tá afim de ouvir música boa? Então... fique acomodado, né? Acomode-se, fique à vontade para deixar o nosso som tocando aí no seu rádio. E aí você vai cantar junto, vai tomar aquele cafezão gostoso, né? Eu sei que você gosta de ouvir o nosso programa, né? Saboreando o seu cafezinho. Então, bom café para você aí e ótima terça, né? Hoje, 14 de julho de 2026, Onda Sertaneja no ar por aqui com as canções... que emocionam, canções que falam da terra, falam das coisas da vida.
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5: Couro de boi para começar o nosso Onda Sertaneja.
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aí o João Mulato e Douradinho no nosso Onda Sertaneja, rapaz. Amores que tive na nossa terça-feira. Muito obrigado a você pela companhia, pela audiência. E vamos seguindo em frente aqui com Onda Sertaneja, né? Você que está na estrada ouvindo nós aí, você que está acompanhando o nosso programa na luta, aí na lavoura. Alô, minha amiga, meu amigo aí no campo, né? Você, homem do campo, obrigado pela companhia, pela audiência. Vamos nessa, tem mais moda boa chegando por aqui. João Mulato e Douradinho. Pequena só no tamanho.

0: Palmeira e Biá, Nova Flor, fechando aqui o primeiro bloco do Onda Sertaneja. É, rapaz, só as mais tocadas, as mais belas canções sertanejas passando por aqui. Vamos pro intervalo, já já a gente tá de volta, né? Meu amigo Galinho Brasilino, vamos tomar um cafezinho, daqui a pouquinho a gente tá voltando por aqui.
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2: 18:28.
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2: 18:30.
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0: É, rapaz, é o nosso Onda Sertaneja, o programa que toca as melhores músicas e, claro, você sempre em primeiro lugar por aqui, ouvindo os clássicos sertanejos com a gente, né? Agora vamos com Silveira e Barrinha, bora lá? Silveira e Barrinha com Morena Bonita. É o sucesso que abre o segundo bloco de hoje aqui do nosso Onda Sertaneja, hein? Uma excelente terça para todo mundo. Arô, moda boa!

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1: Quem é que não sabe o que é carreteiro? É uma gente simpática e que ganha o pão no duro. Olha aí, trio Carreteiros do Brasil, cantando Sul de Minas.

carreteiros do Brasil, sul de Minas. Eita, nós tá falando da minha terra, então, hein? Sul de Minas Gerais, né? Tião Carreiro e Paraíso com Sombra do Desengano, aqui no Onda Sertaneja. Vamos lá com Trio Parada Dura, agora na sequência aqui desta terça-feira da nossa programação, né? Endereço da Felicidade. O nosso Onda Sertaneja tocando e valorizando as canções da nossa terra, viu? Eita, é uma maixonada mais bonita do que a outra.

0: Coração de Pedra Bruta, trio Parada Dura, aqui no nosso Onda Sertaneja, finalizando a primeira hora do programa de hoje, hein? Ah, rapaz, daqui a pouco a gente está de volta com mais músicas, mais moda bonita, no nosso programa mais ouvido, né? Só as mais chonadas, as mais belas canções do sertão, você ouve com a gente aqui. 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
2: 18:58.
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0: É, rapaz, é o nosso Onda Sertaneja com o melhor da música para você curtir com a gente, né? As melhores estão aqui no nosso Onda Sertaneja. E agora vamos com Christian e Ralph. Ah, rapaz, essa música aqui é uma das minhas preferidas, viu? Sabe que essa música é do Jorge Vercillo, né? Antes do Jorge Vercillo estourar na MPB, ele compunha várias, né? Compôs várias canções. E essa aqui, ele acabou dando pro Christian Ralph gravar e virou um grande sucesso da música sertaneja, do sertanejo romântico, né? Sensível demais.

0: Delmir e Delmon, escuta minha canção. Ah, e nós escutamos.
1: Bem barato.
0: Delmir e Delmon, escuta.

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0: Hola.
1: Zé Fortuna e Pitangueira, meu ponteado, é, rapaz, mais uma música que valoriza aí o som bonito da viola, né? E bota maravilhoso, bota bonito nisso, o som da viola caipira, da viola sertaneja, né? Ah, rapaz, pena que eu não sei tocar viola, viu? É uma pena. Um abraço para todos os violeiros que estão ouvindo nós aí, se você é bom na viola, grande abraço, ótima terça para você, viu? Já já que a gente volta, hein?
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3: 19 horas e 25 minutos.
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3: 19 horas e 27 minutos.
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1: É, de volta aqui com as melhores músicas sertanejas e vamos partindo para o último bloco, nossa última sequência de hoje do melhor programa de música sertaneja raiz do rádio. Sérgio Reis com Pinga em Mim. Vamos lá então, Sérgio vai cantar para nós agora, hein? Sérgio Reis abrindo aqui o quarto e último bloco do Onda Sertaneja de hoje. Forrozinho, hein? Forrozinho para nós dançar aqui. Eita, nós, se nessa casa tem goteira, pinga de nós.

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Henrique Juliano e Marília Mendonça. É, Flor e o Beija-Flor. Essa foi a primeira música que eu escutei na voz da Marília Mendonça. Eu falei, essa mulher canta muito. Já de cara a gente já se apaixonou pela voz de Marília Mendonça, né? Gino e Geno também passou por aqui com Ela Chorou de Amor. E agora vamos com as últimas de hoje do nosso programa, né? Com Rolando Boldrin e Almir Sater Chalana, Milionário José Rico, Nenhuma Esperança. E a gente fecha com Lady Laura, Saco de Ouro, nosso Onda Sertaneja dessa terça-feira.

0: Caetano Erba e Paraí aqui no nosso Onda Sertaneja, né? Tinha falado Lady Laura, mas não, né? O Caetano Erba e Paraí, né? É, com o Saco de Ouro, fechando aqui o nosso programa desta terça-feira. Gente, um grande abraço aqui do seu amigo Kleber Salles e amanhã tem mais moda sertaneja raiz, mais moda sertaneja das antigas aqui para nós compartilhar, para a gente curtir juntos e através das ondas do rádio, né, a gente viver esse momento especial. Até lá, turma! Tchau, tchau!
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0: 20 horas em ponto.
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0: Horas e um minuto.
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0: Horas e 4 minutos.
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0: Horas e 8 minutos.
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0: Horas e 10 minutos.
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Vou tirar você, viu? Ela vai xingar.

0: Beleza, tá aí, ó. Belezura, belezura, belezura. Vamos fechar, né? Amanhã a gente vê o que faz.
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2: Horas e 19 minutos.
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2: Horas e 20 minutos.
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2: Horas e 23 minutos.
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2: Horas e 24 minutos.
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2: 20 horas e 26 minutos.
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2: Vinte horas e 27 minutos.
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2: Horas e 28 minutos.
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1: 20 horas e 28 minutos. 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
2: Horas e 31 minutos.
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2: Horas e 35 minutos.
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2: Horas e 37 minutos.
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2: Horas e 43 minutos.
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2: Horas e 45 minutos.
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2: Horas e 47 minutos.
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2: Horas e 48 minutos.
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2: Horas e 50 minutos.
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2: Horas e 51 minutos.
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2: Horas e 52 minutos.
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1: 50 minutos. 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
2: Horas e 55 minutos.
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